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assim, num dia em que todas as pessoas do planeta inteiro resolveram que ninguém ia sair de casa, como que se fosse combinado em todo o planeta. Naquele dia ninguém saiu de casa.

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0: licencia, ¿no?
1: Pode entrar, Isan. Que é que tu quer?
0: Esse japonês tá muito atrapalhado, não? Vida japonês muito horrorada está, não? Murcho tomate, berinjela também murcho. O japonês tá com a diferença, senhor.
1: Primeira coisa, eu quero saber qual é o teu nome.
0: Se chama Takakara no coxo.
1: Seu coxo, sim, presta atenção no que vou dizer.
0: Presta.
1: Tu tá vendo esse copo d'água?
0: Sim, senhor.
1: Tu tá vendo essa mulher no fundo do
0: sim,
1: copo?
0: Sim, mulher, tá vendo.
1: Essa é a causadora da tua derrubada.
0: Ei.
1: Agora tu vai procurar essa mulher.
0: Sim, senhor.
1: E vai se casar mais ela.
0: Sim, senhor.
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0: Sim, senhor.
1: Porque ela enterrou um sapo na porteira da fazenda e enrolou a tua vida.
0: Sim, senhor. 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
1: Saravá, meu filho, saravá.

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0: Uai, tu gosta de quê?
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1: Oito horas e 15 minutos.
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3: Nossa Senhora Aparecida, Nunes Marques marcou sessão no TSE após conversa com Fachin. Presidente dos dois tribunais concordaram que o caso deveria ser tratado na Justiça Eleitoral. O ministro Nunes Marques, presidente do TSE, marcou o julgamento sobre as notícias falsas sobre a padroeira do Brasil, após uma conversa com Edson Fachin, o presidente do Supremo Tribunal Federal. Os ministros do TSE analisam hoje, quarta-feira, dia 30, no plenário virtual, a decisão de André Mendonça, que determinou a remoção de publicações com informação falsa de que Flávio Bolsonaro, do PL, pretende tirar Nossa Senhora Aparecida o título de padroeira do Brasil. Nunes Marques incluiu o processo do TSE, aliás, na pauta do TSE, logo após Fachin ter decidido não colocar o caso para julgamento no STF. Os presidentes dos dois tribunais conversaram e concordaram que o assunto deveria ser tratado na Justiça Eleitoral.
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3: Lula e Flávio, privatização e PCC marcam embate entre Tarcísio e Haddad. O encontro teve apenas os dois candidatos como convidados. Em quatro blocos, falaram sobre segurança, saúde, contas públicas, educação, transporte e privatizações. Os dois principais candidatos na disputa pelo Palácio dos Bandeirantes, Tarcísio de Freitas, do Republicanos, e Fernanda Haddad, do PT, participaram, portanto, na noite desta terça-feira, portanto, ontem, no debate da TV Globo, último antes do primeiro turno das eleições no próximo domingo, dia 4 de outubro.
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3: Flávio mantém ida a debate sem Lula sobre alerta de que recuo seria pior. Time do candidato do PL se divide sobre participação, mas campanha ainda confirma a presença. Apesar dos debates de aliados sobre os riscos de um debate sem o presidente Luiz Inácio Lula da Silva do PT, a campanha de Flávio Bolsonaro do PL mantém confirmada a participação do senador na TV Globo nesta quinta-feira, dia 1º de outubro, portanto amanhã. Integrantes do time favorável à presença argumentam que desistir depois de anunciar que iria poderia provocar um desgaste ainda maior.
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1: Oito horas e 37 minutos.
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3: Vocaro e o pai Henrique depõem hoje a Polícia Federal sobre a turma e os meninos. Interrogatórios ocorrem após adiantamento e visam concluir um dos inquéritos que apuram intimação armada, invasão de sistemas e ataques também a adversários. O ex-banqueiro Daniel Vorcaro e o pai Henrique Vorcaro devem prestar depoimento hoje, quarta-feira, dia 30, à Polícia Federal. Os dois deverão ser questionados sobre a turma e os meninos, grupos investigados por intimidação armada e ataques digitais coordenados para atingir diversos adversários e também jornalistas. Como mostrou a CNN, presos desde março, pai e filho serão ouvidos em horários diferentes. Daniel será às 14 horas por videoconferência e Henrique às 16 horas. Os depoimentos já haviam sido adiados cerca de 2 semanas atrás. As defesas alegam não ter acesso aos autos e reclamaram formalmente à Polícia Federal.
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3: Bastidores. Adriana, Daniel, Mayra e Serginho estão na segunda roça de A Fazenda 18. Os roceiros foram definidos na noite de ontem, terça-feira, e um deles será eliminado na atração rural amanhã, quinta-feira, dia 1º. E aí, quem que você quer que permaneça no reality show da Rede Record? O vencedor da prova de fogo, Ricardo Negro, foi convocado por Adriana e Galisteu para revelar os poderes do Lampião. O peão teve que escolher entre os pergaminhos amarelo e vermelho. Ele optou então pelo vermelho e entregou o outro para JP.
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3: Bastidores! Discretos, Majoristiano e namorado detalham o início da relação em Sob Pressão. Majoristiano fez uma rara aparição com o namorado médico roteirista Márcio Maranhão no programa Sem Censura desta terça-feira. Portanto, ontem, o casal, que mantém uma relação discreta há 4 anos, revelou detalhes dos primeiros contatos nos bastidores de Sob Pressão, que foi de 2017 a 2022.

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1: Oito horas e 53 minutos. 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
2: Por que vale a pena assistir a nova reprise de Rock Santeiro na Rede Globo? No próximo dia 5, às 14h45, Rock Santeiro, que foi exibido em 1985, volta na tela da Globo. A novela escrita por Dias Gomes e Agnaldo Silva substitui Além do Tempo, de 2015, de Elizabeth Gin. A escolha, no mínimo, ousada, chama a atenção por um detalhe. A trama flopou na audiência quando reprisada no Vale a Pena Ver de Novo, em 2000, a ponto de a emissora trocar os folhetins pelo programa Você Decide, de 2000. Na época, a sessão ocupava um horário hoje destinado à edição especial.
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2: Bastidores! Morte de Rick Solo. Copiloto do helicóptero estava receoso com o clima antes de voar. A morte de Rick Solo, da dupla com René e de outras quatro pessoas em um acidente de helicóptero na última segunda-feira, dia 21, pode ter relação com as condições climáticas enfrentadas durante o voo. Antes da decolagem, o copiloto da aeronave demonstrou preocupação com a mudança do tempo e recebeu alerta sobre a chegada de uma frente fria na região de destino.
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5: A quarta-feira terá tempo aberto em Goiás e no Distrito Federal, enquanto Mato Grosso e Mato Grosso do Sul registram chuva em parte dos estados. Em Brasília, o céu fica claro, com temperaturas entre 21 e 35 graus. Goiânia também terá tempo claro, com mínima de 24 e máxima de 37 graus. Em Mato Grosso, a chuva se concentra em áreas do centro, oeste e sul. Cuiabá terá tempo encoberto com chuvisco, e os termômetros variam de 27 a 38 graus. Já em Mato Grosso do Sul, há previsão de chuva principalmente no centro, sul e oeste. Em Campo Grande, o tempo fica encoberto com chuvisco, com mínima de 25 e máxima de 34 graus. A onda de calor ainda influencia parte do centro-oeste nesta quarta-feira. O alerta abrange Mato Grosso do Sul e áreas do centro e sul de Mato Grosso. Mesmo com a ocorrência de chuva, as temperaturas continuam elevadas em parte da região. A chegada de uma frente fria ao centro-sul do país deve começar a modificar esse cenário e favorecer a redução das temperaturas nas áreas afetadas pela onda de calor. As informações são do Instituto Nacional de Meteorologia. Viviane Bessa, o tempo e a temperatura.

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7: Nove horas e 10 minutos.
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9: A região Nordeste terá variação de nebulosidade nesta quarta-feira, com possibilidade de chuva isolada em Alagoas. Na Bahia, o tempo fica mais aberto. Salvador terá céu claro com temperaturas entre 23 e 28 graus. Em Sergipe, Aracaju terá céu nublado com mínima de 26 e máxima de 29 graus. Em Alagoas, há possibilidade de chuva isolada. Em Maceió, os termômetros variam de 23 a 31 graus. Em Pernambuco, Recife terá tempo encoberto, com mínima de 22 e máxima de 31 graus. Na Paraíba, o céu fica nublado em João Pessoa, onde as temperaturas variam entre 23 e 31 graus. No Rio Grande do Norte, Natal terá muitas nuvens, com mínima de 26 e máxima de 32 graus. No Ceará, Fortaleza terá poucas nuvens e temperaturas entre 26 e 34 graus. No Piauí, Teresina terá tempo encoberto, com mínima de 25 e máxima de 39 graus, a maior temperatura prevista entre as capitais da região. E no Maranhão, São Luís terá céu encoberto, com temperaturas entre 26 e 32 graus. As informações são do Instituto Nacional de Meteorologia. Viviane Bessa, o tempo e a temperatura.
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9: A região norte terá variação nas condições do tempo nesta quarta-feira. No Tocantins, o tempo fica aberto. Em Palmas, a previsão é de céu claro com temperaturas entre 25 e 39 graus. No Pará, a maior parte do estado também terá tempo aberto com aumento de nebulosidade no oeste paraense. Em Belém, o céu fica claro e os termômetros variam de 24 a 34 graus. No Amapá, a nebulosidade aumenta, principalmente no norte do estado. Em Macapá, o tempo fica encoberto, com mínima de 24 e máxima de 34 graus. Em Roraima, há previsão de chuva principalmente no centro e oeste do estado. Boa Vista terá céu encoberto com temperaturas entre 27 e 37 graus. No Amazonas, a chuva se concentra no oeste e sul do estado. Em Manaus, o dia será encoberto com mínima de 26 e máxima de 35 graus. Em Rondônia, há previsão de chuva sobretudo no oeste do estado. Porto Velho terá tempo encoberto com chuvisco, com temperaturas entre 26 e 35 graus. E no Acre, também há ocorrência de chuva. Em Rio Branco, a previsão é de tempo encoberto com chuvisco, com mínima de 24 e máxima de 35 graus. As informações são do Instituto Nacional de Meteorologia. Viviane Bessa, o tempo e a temperatura.
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9: A região sudeste terá condições diferentes entre os estados nesta quarta-feira. A primeira onda de calor da primavera de 2026 ainda influencia parte da região, enquanto a chegada de uma frente fria começa a mudar o padrão do tempo. Em São Paulo, há previsão de chuvisco, principalmente no sul e leste do estado. Na capital, o céu fica encoberto, com temperaturas entre 17 e 26 graus. O estado está sob alerta de onda de calor. No Rio de Janeiro, a nebulosidade predomina e há condição de chuva no sul fluminense. Na capital, os termômetros variam de 23 a 34 graus. O aviso de calor alcança áreas do centro, sul e oeste do estado. Em Minas Gerais, o tempo fica claro em grande parte do estado. Belo Horizonte registra a maior máxima entre as capitais do Sudeste, com previsão de 38 graus e mínima de 20. O alerta de calor atinge o Sul e o Sudeste Mineiro. No Espírito Santo, que não está incluído no aviso, o tempo permanece claro em boa parte do estado. Em Vitória, a mínima é de 22 graus e a máxima chega a 34. A partir desta quarta-feira, a atuação de uma frente fria no centro-sul do país deve favorecer a redução das temperaturas nas áreas afetadas pelo calor. As informações são do Instituto Nacional de Meteorologia. Viviane Bessa, o tempo e a temperatura.

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1: Nove horas e 28 minutos.
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3: A quarta-feira será de céu encoberto na região sul, com chuva em Santa Catarina e no Paraná. No Rio Grande do Sul, a nebulosidade predomina. Em Porto Alegre, as temperaturas ficam entre 15 e 20 graus. Em Santa Catarina, há previsão de chuva isolada, principalmente no centro e leste do estado. Florianópolis terá mínima de 15 e máxima de 21 graus. No Paraná, são esperadas pancadas de chuva isoladas, sobretudo no centro e leste. Em Curitiba, os termômetros variam de 14 a 23 graus. A frente fria que avança pelo centro-sul do país também reduz as temperaturas e enfraquece a onda de calor na região. No Paraná, que estava totalmente incluído no alerta, os valores se aproximam da média climatológica. Com a mudança no tempo, as máximas não passam de 20 graus em Porto Alegre, 21 em Florianópolis e 23 em Curitiba. As informações são do Instituto Nacional de Meteorologia. Viviane Bessa, o tempo e a temperatura.
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4: O Brasil conquistou 8 medalhas na World Skills Xangai 2026, sendo 2 de prata e 6 de bronze. A delegação brasileira também trouxe para casa 29 medalhas de excelência, concedidas aos competidores que alcançaram pontuação acima da média em suas respectivas ocupações. Na classificação geral por pontos, o país terminou em 2º lugar, atrás da China. Considerada a maior competição de educação profissional do mundo, a World Skills é realizada a cada 2 anos. A edição de Xangai aconteceu entre os dias 23 e 26 de setembro e reuniu cerca de 1.400 competidores de 70 países que disputaram provas em 64 ocupações. A delegação brasileira foi representada por 71 competidores, entre alunos e ex-alunos do Senai e do Senac. Foi a maior delegação brasileira da história da World Skills. Os participantes competiram individualmente ou em equipes, de acordo com as características de cada ocupação. Após 4 dias de provas, os competidores receberam as premiações durante a cerimônia de encerramento, realizada no último domingo, 27 de setembro. A medalhista de prata, Milena Vitória Nogueira, venceu na categoria Tecnologia da Moda. Para ela, essa vitória é resultado de anos de preparação.
5: Essa medalha representa todos meus 3 anos de treinamento, representa a minha família, toda a equipe do Senai, de todos os estados que ajudaram no meu treinamento, a minha professora, a minha expert, meu intérprete, representa toda essa conquista, esse trabalho duro que eu tive e ainda mais representa o Brasil.
4: O medalhista de bronze, Alisson Gabriel de Oliveira, da ocupação Fresagem CNC, também destaca a intensidade da preparação para a competição internacional.
6: A gente passou por 3 anos de treinamento, aí a gente emendava manhã, tarde e noite para resolver problema, para ver, descobrir como fazer da maneira correta e passar por muitas peças. Eu fiz mais de cerca de 300 peças para poder estar aqui e fazer só as 3 que o Mundial pede e foi muitos anos de treino. E agora tudo recompensado. A gente conseguiu mostrar que o Brasil tem o empenho para estar entre os melhores.
4: A próxima edição da World Skills, prevista para 2028, será realizada em Aichi, no Japão. Reportagem Paloma Custódio.
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7: preço do boi gordo subiu esta quarta-feira, dia 30, de acordo com o indicador CPE Esalq, a arroba está sendo negociada a R$ 363,05 em São Paulo, o que representa um reforço para o bolso de quem trabalha na pecuária. No mercado de frango, o cenário é de estabilidade. Os valores não tiveram mudança na Grande São Paulo, em São José do Rio Preto e em Descalvado. O quilo do frango congelado é vendido a R$ 8,31, enquanto o frango resfriado está cotado a R$ 8,28. Já no setor de carnes suínas, a carcaça suína especial teve aumento nos atacados da Grande São Paulo. Lá, o quilo do produto custa R$ 8,50. Por outro lado, o suíno vivo registrou queda no preço entre os estados analisados. Em Santa Catarina, o animal é comercializado a R$ 5,21. Os dados são do CPEA. Reportagem Sofia Muniz.
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1: Nove horas e 50 minutos.
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3: A saca de 70 quilos da soja registra queda de preços no Paraná e em Paranaguá nesta quarta-feira. No mercado paranaense, a baixa é de 0,27% e a saca está cotada a 150.

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1: Os preços do café e do açúcar começam esta quarta-feira em alta no mercado. O café arábica registra valorização de 0,48%. A saca de 70 quilos é negociada a R$ 1.574,02 em São Paulo. O café robusta também subiu 0,39%. A saca está cotada a R$ 977,14. No mercado de açúcar, o Cristal teve alta de 0,86% na capital paulista. A saca de 50 quilos custa R$ 121,27. Em Santos, o açúcar subiu 0,55%. A saca de 70 quilos é negociada a R$ 127,26, na média de preço sem impostos. Já o milho teve baixa de 0,40%. A saca de 70 quilos é vendida a R$ 79,20. Os dados são do CEPEA Esalq. Reportagem Sofia Muniz.
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3: Dia 30 de setembro de 1883, Mossoró torna-se a primeira cidade do Rio Grande do Norte a libertar as pessoas escravizadas, 5 anos antes da Lei Áurea.
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8: Dez horas e sete minutos.
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10: Dia 30 de setembro de 1935, é inaugurada a represa Hoover, nos Estados Unidos, um grande marco da engenharia moderna.
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12: Nossa Senhora Aparecida, Nunes Marques marcou sessão no TSE, após conversa com Fachin. Presidente dos dois tribunais concordaram que o caso deveria ser tratado na Justiça Eleitoral. O ministro Nunes Marques, presidente do TSE, marcou o julgamento sobre as notícias falsas sobre a padroeira do Brasil, após uma conversa com Edson Fachin, o presidente do Supremo Tribunal Federal. Os ministros do TSE analisam hoje, quarta-feira, dia 30, no plenário virtual, a decisão de André Mendonça, que determinou a remoção de publicações com informação falsa de que Flávio Bolsonaro, do PL, pretende tirar Nossa Senhora Aparecida o título de padroeira do Brasil. Nunes Marques incluiu o processo do TSE, aliás, na pauta do TSE, logo após Fachin ter decidido não colocar o caso para julgamento no STF. Os presidentes dos dois tribunais conversaram e concordaram que o assunto deveria ser tratado na Justiça Eleitoral.
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12: Lula e Flávio, privatização e PCC marcam embate entre Tarcísio e Haddad. O encontro teve apenas os dois candidatos como convidados. Em quatro blocos, falaram sobre segurança, saúde, contas públicas, educação, transporte e privatizações. Os dois principais candidatos na disputa pelo Palácio dos Bandeirantes, Tarcísio de Freitas, do Republicanos, e Fernando Haddad, do PT, participaram, portanto, na noite desta terça-feira, portanto, ontem, no debate da TV Globo, último antes do primeiro turno das eleições no próximo domingo, dia 4 de outubro.
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1: Dez horas e 25 minutos.
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3: Flávio mantém ida a debate sem Lula sobre alerta de que recuo seria pior. Time do candidato do PL se divide sobre participação, mas campanha ainda confirma a presença. Apesar dos debates de aliados sobre os riscos de um debate sem o presidente Luiz Inácio Lula da Silva do PT, a campanha de Flávio Bolsonaro do PL mantém confirmada a participação do senador na TV Globo nesta quinta-feira, dia 1º de outubro, portanto amanhã. Integrantes do time favorável à presença argumentam que desistir depois de anunciar que iria poderia provocar um desgaste ainda maior.
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3: Vorcaro e o pai Henrique depõem hoje à Polícia Federal sobre a turma e os meninos. Interrogatórios ocorrem após adiantamento e visam concluir um dos inquéritos que apuram intimação armada, invasão de sistemas e ataques também a adversários. O ex-banqueiro Daniel Vorcaro e o pai Henrique Vorcaro devem prestar depoimento hoje, quarta-feira, dia 30, à Polícia Federal. Os dois deverão ser questionados sobre a turma e os meninos, grupos investigados por intimidação armada e ataques digitais coordenados para atingir diversos adversários e também jornalistas. Como mostrou a CNN, presos desde março, pai e filho serão ouvidos em horários diferentes. Daniel será às 14 horas por videoconferência e Henrique às 16 horas. Os depoimentos já haviam sido adiados cerca de 2 semanas atrás. As defesas alegam não ter acesso aos autos e reclamaram formalmente à Polícia Federal.
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3: 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Adriana, Daniel, Mayra e Serginho estão na segunda roça de A Fazenda 18. Os roceiros foram definidos na noite de ontem, terça-feira, e um deles será eliminado na atração rural amanhã, quinta-feira, dia 1º. E aí, quem que você quer que permaneça no reality show da Rede Record? O vencedor da prova de fogo, Ricardo Negro, foi convocado por Adriane Galisteu para revelar os poderes do Lampião. O peão teve que escolher entre os pergaminhos amarelo e vermelho. Ele optou então pelo vermelho e entregou o outro para JP.

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2: Dez horas e 45 minutos. 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
3: Discretos, Majoristiano e namorado detalham o início da relação em Sob Pressão. Majoristiano fez uma rara aparição com o namorado médico roteirista Márcio Maranhão no programa Sem Censura desta terça-feira. Portanto, ontem, o casal, que mantém uma relação discreta há 4 anos, revelou detalhes dos primeiros contatos nos bastidores de Sob Pressão, e foi de 2017 a 2022.
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3: Por que vale a pena assistir a nova reprise de Rock Santeiro na Rede Globo? No próximo dia 5, às 14h45, Rock Santeiro, que foi exibida em 1985, volta na tela da Globo. A novela escrita por Dias Gomes e Agnaldo Silva substitui Além do Tempo, de 2015, de Elizabeth Gin. A escolha, no mínimo ousada, chama a atenção por um detalhe. A trama flopou na audiência quando reprisada no Vale a Pena Ver de Novo, em 2000, a ponto de a emissora trocar os folhetins pelo programa Você Decide, de 2000. Na época, a sessão ocupava um horário hoje destinado à edição especial.
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3: Morte.

De Rick Solo, copiloto do helicóptero, estava receoso com o clima antes de voar. A morte de Rick Solo, da dupla com René e de outras quatro pessoas em um acidente de helicóptero na última segunda-feira, dia 21, pode ter relação com as condições climáticas enfrentadas durante o voo. Antes da decolagem, o copiloto da aeronave demonstrou preocupação com a mudança do tempo e recebeu alerta sobre a chegada de uma frente fria na região de destino.

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1: Horas em ponto.
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3: A quarta-feira terá tempo aberto em Goiás e no Distrito Federal, enquanto Mato Grosso e Mato Grosso do Sul registram chuva em parte dos estados. Em Brasília, o céu fica claro, com temperaturas entre 21 e 35 graus. Goiânia também terá tempo claro, com mínima de 24 e máxima de 37 graus. Em Mato Grosso, a chuva se concentra em áreas do centro, oeste e sul. Cuiabá terá tempo encoberto com chuvisco, e os termômetros variam de 27 a 38 graus. Já em Mato Grosso do Sul, há previsão de chuva principalmente no centro, sul e oeste. Em Campo Grande, o tempo fica encoberto com chuvisco, com mínima de 25 e máxima de 34 graus. A onda de calor ainda influencia parte do centro-oeste nesta quarta-feira. O alerta abrange Mato Grosso do Sul e áreas do centro e sul de Mato Grosso. Mesmo com a ocorrência de chuva, as temperaturas continuam elevadas em parte da região. A chegada de uma frente fria ao centro-sul do país deve começar a modificar esse cenário e favorecer a redução das temperaturas nas áreas afetadas pela onda de calor. As informações são do Instituto Nacional de Meteorologia. Viviane Bessa, o tempo e a temperatura.
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3: A região Nordeste terá variação de nebulosidade nesta quarta-feira, com possibilidade de chuva isolada em Alagoas. Na Bahia, o tempo fica mais aberto. Salvador terá céu claro, com temperaturas entre 23 e 28 graus. Em Sergipe, Aracaju terá céu nublado, com mínima de 26 e máxima de 29 graus. Em Alagoas, há possibilidade de chuva isolada. Em Maceió, os termômetros variam de 23 a 31 graus. Em Pernambuco, Recife terá tempo encoberto, com mínima de 22 e máxima de 31 graus. Na Paraíba, o céu fica nublado em João Pessoa, onde as temperaturas variam entre 23 e 31 graus. No Rio Grande do Norte, Natal terá muitas nuvens, com mínima de 26 e máxima de 32 graus. No Ceará, Fortaleza terá poucas nuvens e temperaturas entre 26 e 34 graus. No Piauí, Teresina terá tempo encoberto, com mínima de 25 e máxima de 39 graus, a maior temperatura prevista entre as capitais da região. E no Maranhão, São Luís terá céu encoberto, com temperaturas entre 26 e 32 graus. As informações são do Instituto Nacional de Meteorologia. Viviane Bessa, o tempo e a temperatura.
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3: A região norte terá variação nas condições do tempo nesta quarta-feira. No Tocantins, o tempo fica aberto. Em Palmas, a previsão é de céu claro com temperaturas entre 25 e 39 graus. No Pará, a maior parte do estado também terá tempo aberto com aumento de nebulosidade no oeste paraense. Em Belém, o céu fica claro e os termômetros variam de 24 a 34 graus. No Amapá, a nebulosidade aumenta, principalmente no norte do estado. Em Macapá, o tempo fica encoberto, com mínima de 24 e máxima de 34 graus. Em Roraima, há previsão de chuva principalmente no centro e oeste do estado. Boa Vista terá céu encoberto com temperaturas entre 27 e 37 graus. No Amazonas, a chuva se concentra no oeste e sul do estado. Em Manaus, o dia será encoberto, com mínima de 26 e máxima de 35 graus. Em Rondônia, há previsão de chuva, sobretudo no oeste do estado. Porto Velho terá tempo encoberto com chuvisco, com temperaturas entre 26 e 35 graus. E no Acre, também há ocorrência de chuva. Em Rio Branco, a previsão é de tempo encoberto com chuvisco, com mínima de 24 e máxima de 35 graus. As informações são do Instituto Nacional de Meteorologia. Viviane Bessa, o tempo e a temperatura.

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1: Horas e 19 minutos.
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3: A região sudeste terá condições diferentes entre os estados nesta quarta-feira. A primeira onda de calor da primavera de 2026 ainda influencia parte da região, enquanto a chegada de uma frente fria começa a mudar o padrão do tempo. Em São Paulo, há previsão de chuvisco, principalmente no sul e leste do estado. Na capital, o céu fica encoberto, com temperaturas entre 17 e 26 graus. O estado está sob alerta de onda de calor. No Rio de Janeiro, a nebulosidade predomina e há condição de chuva no sul fluminense. Na capital, os termômetros variam de 23 a 34 graus. O aviso de calor alcança áreas do centro, sul e oeste do estado. Em Minas Gerais, o tempo fica claro em grande parte do estado. Belo Horizonte registra a maior máxima entre as capitais do Sudeste, com previsão de 38 graus e mínima de 20. O alerta de calor atinge o Sul e o Sudeste Mineiro. No Espírito Santo, que não está incluído no aviso, o tempo permanece claro em boa parte do estado. Em Vitória, a mínima é de 22 graus e a máxima chega a 34. A partir desta quarta-feira, a atuação de uma frente fria no centro-sul do país deve favorecer a redução das temperaturas nas áreas afetadas pelo calor. As informações são do Instituto Nacional de Meteorologia. Viviane Bessa, o tempo e a temperatura.
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3: A quarta-feira será de céu encoberto na região sul, com chuva em Santa Catarina e no Paraná. No Rio Grande do Sul, a nebulosidade predomina. Em Porto Alegre, as temperaturas ficam entre 15 e 20 graus. Em Santa Catarina, há previsão de chuva isolada, principalmente no centro e leste do estado. Florianópolis terá mínima de 15 e máxima de 21 graus. No Paraná, são esperadas pancadas de chuva isoladas, sobretudo no centro e leste. Em Curitiba, os termômetros variam de 14 a 23 graus. A frente fria que avança pelo centro-sul do país também reduz as temperaturas e enfraquece a onda de calor na região. No Paraná, que estava totalmente incluído no alerta, os valores se aproximam da média climatológica. Com a mudança no tempo, as máximas não passam de 20 graus em Porto Alegre, 21 em Florianópolis e 23 em Curitiba. As informações são do Instituto Nacional de Meteorologia. Viviane Bessa, o tempo e a temperatura.
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4: O Brasil conquistou 8 medalhas na World Skills Xangai 2026, sendo 2 de prata e 6 de bronze. A delegação brasileira também trouxe para casa 29 medalhas de excelência, concedidas aos competidores que alcançaram pontuação acima da média em suas respectivas ocupações. Na classificação geral por pontos, o país terminou em 2º lugar, atrás da China. Considerada a maior competição de educação profissional do mundo, a World Skills é realizada a cada 2 anos. A edição de Xangai aconteceu entre os dias 23 e 26 de setembro e reuniu cerca de 1.400 competidores de 70 países que disputaram provas em 64 ocupações. A delegação brasileira foi representada por 71 competidores, entre alunos e ex-alunos do Senai e do Senac. Foi a maior delegação brasileira da história da World Skills. Os participantes competiram individualmente ou em equipes, de acordo com as características de cada ocupação. Após 4 dias de provas, os competidores receberam as premiações durante a cerimônia de encerramento, realizada no último domingo, 27 de setembro. A medalhista de prata, Milena Vitória Nogueira, venceu na categoria Tecnologia da Moda. Para ela, essa vitória é resultado de anos de preparação.
5: Essa medalha representa todos meus 3 anos de treinamento, representa a minha família, toda a equipe do Senai, de todos os estados que ajudaram no meu treinamento, a minha professora, a minha expert, o meu intérprete, representa toda essa conquista e esse trabalho duro que eu tive e ainda mais representa o Brasil.
4: O medalhista de bronze, Alisson Gabriel de Oliveira, da ocupação Fresagem CNC, também destaca a intensidade da preparação para a competição internacional.
6: A gente passou por 3 anos de treinamento, aí a gente emendava manhã, tarde e noite para resolver problema, para ver, descobrir como fazer da maneira correta e passar por muitas peças. Eu fiz mais de cerca de 300 peças para poder estar aqui e fazer só as 3 que o Mundial pede e foi muitos anos de treino. E agora tudo recompensado. A gente conseguiu mostrar que o Brasil tem o empenho para estar entre os melhores.
4: A próxima edição da World Skills, prevista para 2028, será realizada em Aichi, no Japão. Reportagem Paloma Custódio.
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8: Horas e 40 minutos.
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10: O preço do boi gordo subiu esta quarta-feira, dia 30, de acordo com o indicador CPE Esalq. A arroba está sendo negociada a R$ 363,05 em São Paulo, o que representa um reforço para o bolso de quem trabalha na pecuária. No mercado de frango, o cenário é de estabilidade. Os valores não tiveram mudança na Grande São Paulo, em São José do Rio Preto e em Descalvado. O quilo do frango congelado é vendido a R$ 8,31, enquanto o frango resfriado está cotado a R$ 8,28. Já no setor de carnes suínas, a carcaça suína especial teve aumento nos atacados da Grande São Paulo. Lá, o quilo do produto custa R$ 8,50. Por outro lado, o suíno vivo registrou queda no preço entre os estados analisados. Em Santa Catarina, o animal é comercializado a R$ 5,21. Os dados são do CPEA. Reportagem Sofia Muniz.
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10: A saca de 70 quilos da soja registra queda de preços no Paraná e em Paranaguá nesta nesta quarta-feira. No mercado paranaense, a baixa é de 0,27% e a saca está cotada a R$ 153,90. Em Paranaguá, a redução é de 0,52%, com a saca negociada a R$ 171,27. No mercado de trigo, os preços subiram no Paraná e no Rio Grande do Sul. A tonelada é comercializada a R$ 1.536,73 no Paraná e a R$ 1.447,51 no Rio Grande do Sul. Os dados são do CEPEA. Reportagem Sofia Muniz.
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10: Os preços do café e do açúcar começam esta quarta-feira em alta no mercado. O café arábica registra valorização de 0,48%. A saca de 70 quilos é negociada a R$ 1.574,02 em São Paulo. O café robusta também subiu 0,39%. A saca está cotada a R$ 977,14. No mercado de açúcar, o cristal teve alta de 0,86% na capital paulista. A saca de 50 quilos custa R$ 121,27. Em Santos, o açúcar subiu 0,55%. A saca de 70 quilos é negociada a R$ 127,26, na média de preço sem impostos. Já o milho teve baixa de 0,40%. A saca de 70 quilos é vendida a R$ 79,20. Os dados são do CEPEA Esalq. Reportagem Sofia Muniz.
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3: Horas e 59 minutos.
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5: Dia 30 de setembro de 1883, Mossoró torna-se a primeira cidade do Rio Grande do Norte a libertar as pessoas escravizadas, 5 anos antes da Lei Áurea.
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5: Dia 30 de setembro de 1935, é inaugurada a represa Hoover, nos Estados Unidos. Um grande marco da engenharia moderna.
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7: Nossa Senhora Aparecida, Nunes Marques marcou sessão no TSE. Após conversa com Fachin, presidente dos dois tribunais, concordaram que o caso deveria ser tratado na Justiça Eleitoral. O ministro Nunes Marques, presidente do TSE, marcou o julgamento sobre as notícias falsas sobre a padroeira do Brasil, após uma conversa com Edson Fachin, o presidente do Supremo Tribunal Federal. Os ministros do TSE analisam hoje, quarta-feira, dia 30, no plenário virtual, a decisão de André Mendonça, que determinou a remoção de publicações com informação falsa de que Flávio Bolsonaro, do PL, pretende tirar Nossa Senhora Aparecida o título de padroeira do Brasil. Nunes Marques incluiu o processo do TSE, aliás, na pauta do TSE, logo após Fachin ter decidido não colocar o caso para julgamento no STF. Os presidentes dos dois tribunais conversaram e concordaram que o assunto deveria ser tratado na Justiça Eleitoral.
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1: Empreendedores que estudam aderir ou não ao Simples Nacional acabam de ganhar mais tempo para a tomada dessa decisão. O Comitê Gestor do Simples Nacional prorrogou para 15 de outubro o prazo para a escolha, anteriormente definido para esta quarta-feira, dia 30. Foi adiada também a data limite para a definição do modelo de recolhimento do IBS e da CBS. Agora, empresas têm até o dia 30 de outubro para optar entre o regime puro, pago na guia única do Simples, ou híbrido, pelo regime regular. A prorrogação atende a uma demanda do setor produtivo que cobra a definição das alíquotas definitivas para o IBS e a CBS e também do reajuste dos limites de faturamento para empresas do Simples. Segundo Anderson Trautmann Cardoso, coordenador do Comitê Jurídico da Confederação das Associações Comerciais e Empresariais do Brasil, a escolha ficou mais difícil com as mudanças trazidas pela reforma tributária.
2: A adesão ao regime do Simples Nacional tornou-se ainda mais complexa no novo sistema decorrente da reforma tributária, na medida em que a definição envolve mais elementos a serem avaliados, incluindo o regime híbrido. Além disso, a

0: da pena em definições, inclusive para o regime geral, como a alíquota da CBS, questões relacionadas ao split payment e ao recolhimento pelo adquirente, chamado RAD.
1: Hoje, o teto do Simples Nacional está fixado, desde 2018, em R$ 81.000 para o MEI, R$ 360.000 para microempresas e R$ 4.800.000 para empresas de pequeno porte. A proposta discutida na Câmara dos Deputados prevê elevar o teto do MEI para R$ 140.000 a partir de 2027, mas não tem data para a votação. Já o IBS e a CBS vêm sendo cobrados desde janeiro de 2026 em caráter de teste, mesmo sem definição quanto às alíquotas. Em julho, o comitê gestor do IBS passou a trabalhar, apenas para fins de projeção, com uma alíquota conjunta estimada de 27,91%, 1,4 ponto percentual acima do previsto pela reforma tributária. Diante desse cenário de indefinições, Trautmann avalia que a prorrogação dos prazos foi essencial para os pequenos negócios.
0: Nesse contexto, entendemos como relevantíssimo o acolhimento do pleito de prorrogação desses prazos para que micro e pequenos empresários possam avaliar a melhor opção de acordo com o seu modelo de negócio, evitando assim prejuízos a seus empreendimentos.
1: De acordo com o balanço mais recente da Receita Federal, das mais de 370 mil solicitações de opção pelo Simples Nacional, 238 foram indeferidas, cerca de 65% do total. As pendências também têm até o dia 30 de outubro para serem regularizadas. Reportagem Álvaro Couto.

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1: Muito bem, você está ouvindo o programa Show da Gente. Muito obrigado, você na sintonia amiga da Rádio Vibração. O Celso, o homem da música, aprende a amar. Mais uma vez aqui agradecendo, meu irmão, pela parceria, pelo grande serviço prestado a nós. E a gente, como eu falo assim, não tenho palavras para te agradecer, tá? A única palavra que eu tenho aqui é a nossa rádio, é as palavras, são as nossas músicas. E para mim é muito gratificante o seu apoio, né? Você que sempre nos honra, não só com a sua audiência, mas sempre dá uma colaboração, uma contribuição. Isso é maravilhoso. Me deixa até essa engraça, né? Digamos assim, mas você sabe como é que é. A vida é assim, né? Eu fico feliz demais por saber que temos aí mais um mês de Rádio Vibração pela frente, graças ao seu apoio. Eu não gosto aqui de ficar, sabe, aquela coisa, né? Porque a gente vai falar alguma coisa, é assim, aí alguém diz, tá vendo? Tá, é por isso que ele puxa teu saco, é por isso que você puxa o saco dele. Não, gente, aqui não tem esse negócio de puxar saquismo, não. O Celso sabe disso. Quando eu faço um trabalho de má qualidade, ele é o primeiro a chegar pra mim e falar, esse trabalho não tá bom, isso não tá legal. Porque ele gosta do nosso trabalho. Ele gosta do nosso trabalho. Eu nunca pedi apoio nenhum pra ele. Quer dizer, só esses dias aí que eu pedi um apoio que tava precisando, porque, como eu falei agora há pouco, às vezes tem parente que nos decepciona, e às vezes pessoas de fora, que nem tem parentesco, é mais útil pra gente do que, às vezes, alguns parentes que a gente tem por aí. Né? Sabe? Então, por isso que eu agradeço mesmo, sem puxa-saquismo, sem bajulação, sem nada disso. Eu não preciso ficar bajulando ninguém. Sabe? Então, mais uma vez, nós estamos aí com um mês garantido aí pelo nosso grande irmão e amigo Celso Henrique, o homem da música Aprende a Amar, do qual daqui a pouco eu vou tocar a música dele. Essa música aqui, gente, é o seguinte, essa música aqui, ela já foi tocada, mas hoje eu resolvi dar uma montagem. Eu resolvi porque a música, ela ficou, pra mim, ela ficou incompleta. Ficou curta, ficou incompleta, ficou sem um refrão repetido. E eu gosto de música completa, então o que eu fiz? Eu fiz uma montagem, fiz um corte e fiz a introdução e joguei o refrãozinho ali pra dar aquela apimentada na música, que ficou boa demais. E de todas as músicas que eu compus, para mim, esta é a melhor de todas. Vamos ouvir da minha autoria, com a voz marcante, a voz sensual da inteligência artificial, a voz feminina, é claro, Professor Tempo.
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1: Ouvimos aí o som de 1973, com Pink Floyd, a música Time, que eu adoro. São duas músicas do Pink Floyd que eu mais gosto, é Time e So Wish Not Here, que eu adoro essa canção, né? So, get a wish not here, don't be have blue skies, night. Essa música é linda, linda, e aqui é um, inclusive essa música aí, que o pessoal fala que é apologia ao satanismo, essa bobagem toda, que na realidade ele fala assim: eu fui ao inferno e depois voltei aos céus, mas o Roger Waters, ele fez essa música para um amigo dele que participou da banda, e esse amigo dele entrou na dependência química e estava difícil de superar o vício. Daí ele fez essa música para ele, pra esse amigo dele, né? E é muito bacana. Pink Floyd são muito humanista. São pessoas que são muito engajadas no social. Eu gosto do Pink Floyd não com as músicas do Pink Floyd, mas também pelo trabalho que eles desenvolvem em termos de sociedade, de filosofia, né? E eu gosto de gente assim. Aliás, o pessoal aí, todos eles são engajados, né? São pessoas ligadas ao misticismo, são muito engajados em social, justiça social. São pessoas que fazem um trabalho muito bom do combate à fome, à miséria, às guerras. E por isso é que eu gosto de gente assim. Eu sou fã dos Beatles, eu sou um grande admirador do John Lennon. Ah, mas ele falou que os Beatles eram mais famosos do que Jesus Cristo. Tudo bem, pra mim, eu acho que isso é uma bobagem, isso aí é besteira e... sabe, porque... Jesus Cristo, como pessoa, como ser humano que foi, ele é digno de todo o valor, de tudo, mas também contribuiu para muita coisa errada. Opa, não vai ficar bravo comigo não, tá? Contribuiu para muita coisa errada, porque... Não porque ele era uma pessoa boa, mas deixou um legado não positivo. Porque o que mudou na humanidade depois do nascimento de Jesus Cristo? A humanidade mudou de lá para cá? Não mudou nada. Era o que ele queria, mas não mudou não, meu irmão. A humanidade, essa humanidade depois da era cristã, ela continua igualzinha àquela humanidade lá da época de Israel, daquele Deus que mandava matar, que mandava destruir. Porque o pior Deus para mim é o Deus de Israel. Javé era um Deus muito injusto, cruel, violento, psicopata. Mandava matar todos aqueles que pensavam diferente dele. Não vai me amaldiçoar não, ô judeu, ô testemunho de Jeová, ô protestante. Não vai me amaldiçoar não, tá? Porque eu não tenho medo de maldição, não. Estou falando aqui arcos com as minhas responsabilidades. O que que Jeová contribuiu para a humanidade? Eu pergunto, vou perguntar de novo. O que que Jeová contribuiu para a humanidade? Pergunto a você. Desde o surgimento desse Jeová aí que a Bíblia fala, que a gente vê injustiça em cima de injustiça. A humanidade não tem paz social. A humanidade está sempre matando um ao outro. Isso quando não é do lado do judaísmo, é do lado do islamismo. Isso quando não é do lado do islamismo, é do lado do cristianismo. Então, a humanidade... sem Deus, eu acho que ela seria bem mais feliz. A humanidade sem igreja, ela seria muito mais feliz. Sabe por quê? Sabe por quê? Vou te explicar. Não é porque a igreja seja ruim, não é porque Deus seja ruim. Porque quem não presta é o ser humano. Quem não vale nada somos nós. Quem não vale nada somos nós. Nós não valemos porra nenhuma. Nós aqui que determinamos que tipo de Deus que o outro tem que seguir, que tipo de fé que o outro tem que seguir, que tipo de filosofia de vida que o outro tem que seguir. Não é, eu tô falando a verdade ou não? Você que define que se eu chegar agora e abrir um canal na internet e criar um Deus, um suposto Deus, vamos supor, Janaril. Vou criar um Deus chamado Janaril, tá? Um exemplo. Não tem Deus nenhum com esse nome, mas vamos supor que eu crie um Deus chamado Janaril. Aí eu falo assim, Janaril é o único salvador da humanidade. Não há outro Deus senão Janaril. Aí vem um bando de um monte de seguidores dos janaristas, digamos assim. Aí você vai falar assim, a sinagoga da Janarosofia, tá? O Janosófico, seria uma Janosofia. Vamos supor que eu fundo uma seita chamada Janosofia, tá? Aí cujo Deus dessa filosofia é Janaril. Aí eu começo a pregar essa ideia, daqui a pouco eu crio uma Bíblia, e aí eu começo a inventar um monte de estatutos, um monte de coisas. E foi assim que os judeus inventaram os seus deuses. Javé, Jeová, sei lá o raio que o parta, a puta que pariu, é nada mais, nada menos do que uma invenção judaica. É nada mais, nada menos do que uma invenção. Inventaram nenhum deus, inventou que... Criou na mente, na cabeça, uma ideia de que Deus falava com eles. Realmente, eu acho que falava mesmo, não estou duvidando de nada, mas aquilo era coisa da mente. Jeová chegava assim, Moisés, vai lá, Moisés, arrebenta com aquele povo, Moisés. E Moisés, ele era gago, né? Povo que está desrespeitando a Jeová. Aí tá, vai lá, arrebenta com todo mundo. Aí vem um sucessor dele, Josué, que era um baita de um violento, asqueroso, assassino. E eu pergunto, depois do legado de Jeová, a humanidade melhorou? Depois do nascimento de Jesus Cristo, a humanidade melhorou? E a pergunta que eu faço, se você conseguir provar pra mim, pode ligar pra mim se quiser. Meu telefone fixo não tá, meu telefone não tá funcionando, que eu tô endividado. Mas se você conseguir provar pra mim que Jesus melhorou alguma coisa, pode ligar pra mim, meu WhatsApp é aqui, ó, 11 9 4389 3878. Se você conseguir provar para mim que depois do cristianismo a humanidade melhorou, cara, eu paro de fazer esse programa. Prova para mim alguma mudança. Prova para mim. Você que é crente, prova para mim alguma mudança. Se você conseguir provar para mim, eu deixo de fazer esse programa. Ah, mas melhorou muita coisa. Melhorou muita coisa. Peraí, tá bom, se melhorou, por que que bomba ainda continua caindo no Irã? Por que que Israel ainda continua bombardeando a faixa de Gaza? Por que que ricos continuam ficando mais ricos e os pobres, todos eles tomando no cu? E os pobres da América Latina, especificamente, tomando no cu? Porque a Igreja Católica da Espanha foi conivente com a colônia espanhola na América Latina. O protestantismo britânico foi conivente com a colônia nos Estados Unidos, ali naquela região. No entanto, o que a gente vê de todos esses países, o que mais se deu, de todos esses países da América colonizada, o que ainda se deu um pouquinho melhor foi os Estados Unidos. Mas à custa de quê? De domínio, de surrupiar a economia dos outros, de invadir países, fazerem guerras, explodirem bomba, matar os outros. Ah, desse jeito aí, meu irmão, qualquer país fica rico. Dessa maneira aí, qualquer país fica rico. E é um pessoal que está falando de Jesus Cristo, né? Jesus Christ. Fica aí, aleluia, amém. Isso é o que, bababá, essas bobagens todas. E fala de Jesus, grita aleluia, lasca a bomba em todo mundo, impõe uma moeda desgraçada, que é chamado dólar, desgraçada, que desgraça a vida de muita gente, causa fome em muita gente. E ainda fica esse ódio de cristianismo aí. O cristianismo é um lixo, o cristianismo para nada serve. Com exceção dos cristãos, alguns cristãos são bons. Claro que eu não estou colocando aqui um Caio Fábio, que é uma pessoa justa. Claro que eu não estou colocando aqui alguns outros. Eu não estou colocando gente justa, pessoas justas, não. Eu falo do cristianismo como esse evento neopentecostal, sem vergonha. Esse evento ideológico que ninguém presta, só eu que vale alguma coisa, mas ninguém vale nada. Então, meu irmão, eu vou dizer para você uma coisa. E eu falo isso aqui porque, como eu não acredito em inferno, você pode dizer que eu vou pro inferno, que eu vou pro colo de Satanás, fazer o que você quiser. Satanás para mim não passa de um idiota. Satanás para mim é um puta do imbecil. Como é que um camarada, porque é uma mentira isso aí também. Como é que um camarada aceita ser criado por um ser? Ele aceita ser criado por um ser. Depois, ele tem todo o poder. Ele tem todo o poder nas mãos. Ele tem toda, digamos assim, todas as ferramentas em seu favor. Aí ele vai lá. Olha a ilusão que o ser humano vive. Aí ele vai lá. Ele vai lá e começa a querer ser mais do que aquele que criou ele. Será que ele tinha vontade mesmo de ir pro inferno mesmo, de criar esse inferno mesmo? E Deus permitiu isso, sabendo que a humanidade iria sofrer, que a humanidade iria passar um perrengue dos infernos, do diabo. Será que Deus, porque então Deus seria muito covarde? Essa aqui é bem da verdade. Que criar um ser humano, criar um ser para poder arrebentar com o próprio ser humano que ele criou, cara. Seria muito covarde. E ainda por cima de tudo, coitado, ainda manda um coitado para morrer aqui, para salvar a vida dos outros. Hoje eu estava conversando com um amigo meu, João Santos. Coitado do João. Essa cegaiada vive numa ilusão de que um dia vai ser salvo. Eu não tenho essa ilusão, eu não vivo dessa ilusão, porque acho que é a salvação da humanidade. A humanidade, quem vai salvar a humanidade? Quem poderá nos salvar? Quem poderá nos salvar? Não vai ser Deus nenhum, Jesus Cristo nenhum vai salvar a humanidade. Quem vai salvar a humanidade é a própria humanidade. Quando a cura das doenças começarem a ser descoberta, quando a humanidade começar a distribuição de rendas se tornarem iguais para todos, independentemente de poder aquisitivo ou não. Quando a ciência começar a descobrir mais tempo de vida para a humanidade, e que quando a humanidade partir dessa para melhor, ela não sofrer tanto, ali só simplesmente deitou no cantinho ali, desconectou do planeta e venceu seu tempo de vida. Então isso aí é salvação. A humanidade vai ser salva por ela mesma. Não vai ter Deus nenhum aqui para salvar a humanidade. Não vai ter Jesus Cristo nenhum para salvar essa humanidade. Não vai ter, cara. Eu não acredito em história. Aí um amigo meu, João Santos, um abraço para ele. Ele tava questionando a ele. Ele com aquele jeitão dele, né? Então você não acredita que Jesus Cristo morreu por ti? Você não acredita que Jesus Cristo morreu pela sua salvação? João, eu não acredito não. Eu não acredito não. Sabe por que eu não acredito? Que depois da passagem de Jesus Cristo por esse planeta, muitos se mataram em nome dele. Muitos morreram em nome dele. Mortes e mais mortes, guerras e mais guerras. Guerras e mais guerras, e a sociedade fica esperando a vinda desse Salvador. Mais guerras, e a sociedade fica esperando a vinda desse Salvador que até hoje não veio.

assim que é, e é assim desde a Idade Média e sempre foi. Não é que eu sou inimigo de Jesus Cristo. Eu amo Jesus Cristo. Amo como gostaria de amar qualquer ser humano que fosse pessoas de bem. Sim, independentemente de filosofia de vida. Eu amo Jesus Cristo como eu amo Buda. Como eu amo Maomé, Mohammed. Como eu amo Jesus Krishna. Como eu amo Confúcio. Agora, aqueles que vieram depois deles... Aí, meu irmão, Jesus Cristo é bom, mas o cristão é perverso. Vou repetir, Jesus Cristo é bom, mas o cristão é perverso. Claro, com exceção de alguns bons que existem. Com exceção de alguns bons que existem. O que eu vejo aí de crente amaldiçoando os outros... Outro dia eu estava na sala de bate-papo e tinha um tal de Marcos. Esse Marcos, parece que ele era meio debilóide, dos que brigou com o pastor da igreja lá, saiu da igreja. O cara totalmente ignorante mesmo, bem bruto mesmo. E aí eu estava citando um trecho da Bíblia, ele gritou: "Eu só falo da Bíblia com quem entende dela!" Desse jeito. Eu falei assim: "Escuta, tu tá parecendo um fariseu. Você tá me chamando de fariseu, quer dizer o quê? É assim. Pessoas como esse Marcos existem muitos por aí. Infelizmente, eu não gosto do povo cristão. Não gosto mesmo, tá? Tô falando pra não ouvir esse programa. Não é que eu tenho ódio ao cristão. Não é isso. O ódio é um sentimento que nenhum ser humano deve ter. Eu não gosto do povo cristão na sua maneira de se comportar. É isso que eu tô te falando. O cristianismo atualmente é um lixo. Não posso chamar uma coisa dessa de cristianismo. Jamais. Agora, o dia em que nós tivermos, só para finalizar, o dia em que nós, aqui na Terra, ter uma sociedade cujas crianças, que são as que mais sofrem, são as que... Porque o adulto, com fome, ele ainda consegue inventar alguma coisa para comer. O adulto com fome, ele ainda consegue sobreviver de alguma coisa. A criança com fome, ela não sabe aonde buscar a comida. A criança com fome, ela não sabe aonde buscar a comida. O adulto sabe. O dia que na faixa de Gaza crianças não serem mais massacradas por Israel, e na Israel também crianças não serem mortas por radicais religiosos, o dia que na favela de Vigário Geral crianças não conviverem mais com esgoto a céu aberto, os nossos índios não serem mortos por questões de terra, porque infelizmente tem desgraçado que quanto mais tem terra, mais quer ter. O dia em que um militante do MST for amparado, o dia em que um morador sem teto, o dia em que um morador sem teto tiver a sua casinha para abrigar a sua família, esse dia, se eu ainda estiver por aqui, eu vou dizer: agora nós temos um cristianismo de verdade. Agora sim, agora chegou o reino de Deus aqui. Fora isso, meu irmão, fora isso, o que nós temos...

é pastor ficando cada vez mais rico às custas da desgraça de um pobre, da miséria de um pobre. É pastor batendo de carro zero quilômetro, é pastor virando deputado, é pastor exigindo dinheiro de fiéis, extorquindo fiéis, obrigando fiéis a dar oferta. É muita religião para pouca prática mesmo. Porque, bem da verdade, e eu estou falando isso aqui para chocar mesmo, já bem da verdade, Deus só existe na teoria. Na prática, não existe Deus algum. E deveria existir. Sabe por quê? Eu acho que não existe Deus no céu. O legado de Deus, na minha opinião, deveria ser aqui, agora, no momento atual. O legado de Deus deveria ser crianças sendo recuperadas do mundo, do submundo, do barranco. Crianças sendo retiradas do barranco. Remédio para curar o vício da droga, o vício do álcool, o vício da droga. Desarmamentos de exércitos, né? A limitação de armas do exército, das forças armadas de todos os países, a oportunidade para que as pessoas não entrem no mundo do crime, para que essas pessoas possam encontrar uma forma de viver sem precisar recorrer ao crime, sem precisar roubar, porque tem um trabalho garantido, ou tem uma forma de vida em que a pessoa está se sentindo bem, tem um alimento, tem uma casa, tem uma roupa boa para vestir. Daí, se ele fazer alguma coisa errada, ele sofre alguma punição, ou com uma pena de morte, alguma coisa do tipo. Deus, para mim, só vai existir a partir do momento em que todas essas coisas que eu falei forem concretizadas. Fora isso, não existe Deus algum. O que tem aqui é só uma cambada de filha da puta que quer sempre levar vantagem às custas da desgraça alheia. E eu fico mais filho de uma puta ainda quando eu vejo essa gente usando o nome de Deus para poder chegar ao poder, para ganhar a eleição, para esnobar os outros, para tirar comida da mesa de quem precisa. Eu fico mais filho da puta ainda, fico mais pau da vida com essas pessoas, com esse tipo de gente. Por que tem gente hoje, pessoas hoje se submetendo ao ateísmo? Por que tem muita gente hoje virando agnóstica? Por que tem muita gente hoje deixando de crer em Deus? Porque essas pessoas já sonharam tudo que tinha de sonhar. Essas pessoas já ouviram todos os tipos de mensagens cristãs que podiam ouvir. Já ouviu todas as mensagens filosóficas que um filósofo cristão podia falar. E todas elas sempre puxando a brasa para sua sardinha e nunca falando de paz, de humildade, de amor e de bem-estar social. É sempre Deus condena, Deus arrebenta, Deus faz, Deus esculacha, Jesus veio para salvar, e se você não salvar, você vai para o inferno. É desse jeito. Mas, acima de tudo, esses militantes, eles falam essas coisas e eles vivem o tempo todo cooptando você para dentro das filosofias do sistema deles. Aí chega lá, o militante cristão chega dentro desses movimentos, dessas igrejas, e eles começam a perceber coisas do arco da velha, como diz, e aí ele não vai mais na igreja, ele deixa de crer em Deus, ele deixa de crer em tudo, por conta dessas sem vergonhices que existem. Tem um colega meu aí que diz que é cego, que se diz cristão,
Ele vivia o tempo todo amaldiçoando os outros. Um colega meu aí, que eu apertei a mão, não vou dizer quem é, mas se ele sabe que, se ele estiver ouvindo, ele sabe do que eu estou falando. Fica amaldiçoando os outros. Que tipo de cristianismo um cara desse tem? Que tipo de cristianismo? Que tipo de cristianismo um cara desse prega? Não que essa gente, eu não sou bonzinho. Não, não sou uma pessoa boazinha, não. O que eu fico injuriado são com essas pessoas que usam uma fé para poder, usam uma fé que tem, não para benefício. Se fosse um benefício próprio, é para poder massacrar os outros, amaldiçoar os outros, jogar praga para os outros. Jogar praga para os outros. Tem gente aí que diz que é cristão, que vai para a igreja, sei lá, vai para uma sinagoga. Aí fica tendo o livro de São Cipriano dentro de casa para rezar a oração de Cipriano, para poder amaldiçoar os outros. Você pode mesmo que pode me amaldiçoar, meu irmão. Reza a oração de Cipriano, de Cosme e Damião, do que você quiser. Reza São Marco. Faz o que você quiser, pode me amaldiçoar. Sabe por quê? Se você conseguir esse êxito, se você conseguir isso como um êxito, você sabe o que vai acontecer? O prejudicado não será eu, o prejudicado será você. Sabe por quê? Porque você recorre a uma farsa. Ao mesmo tempo que você vai à igreja, que você fica usando a tal da sua Bíblia, você fica amaldiçoando as pessoas, você fica jogando praga para as pessoas, você fica desejando que Deus castigue os outros, você fica desejando que Deus castigar os outros. Você é um falso, você não vale nada, você está usando o nome de Deus em vão, você é um falso, você não presta. Gente como você não deveria nem ter nascido, essa que é a bem da verdade. Vou tocar a música que eu já falei demais.

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1: A região norte terá variação nas condições do tempo nesta quarta-feira. No Tocantins, o tempo fica aberto. Em Palmas, a previsão é de céu claro com temperaturas entre 25 e 39 graus. No Pará, a maior parte do estado também terá tempo aberto com aumento de nebulosidade no oeste paraense. Em Belém, o céu fica claro e os termômetros variam de 24 a 34 graus. No Amapá, a nebulosidade aumenta, principalmente no norte do estado. Em Macapá, o tempo fica encoberto, com

0: mínima de 24 e máxima de 34 graus. Em Roraima, há previsão de chuva principalmente no centro e oeste do estado. Boa Vista terá céu encoberto com temperaturas entre 27 e 37 graus. No Amazonas, a chuva se concentra no oeste e sul do estado. Em Manaus, o dia será encoberto, com mínima de 26 e máxima de 35 graus. Em Rondônia, há previsão de chuva, sobretudo no oeste do estado. Porto Velho terá tempo encoberto com chuvisco, com temperaturas entre 26 e 35 graus. E no Acre, também há ocorrência de chuva. Em Rio Branco, a previsão é de tempo encoberto com chuvisco, com mínima de 24 e máxima de 35 graus. As informações são do Instituto Nacional de Meteorologia. Viviane Bessa, o tempo e a temperatura.
1: Hora certa. 16 horas e 31 minutos.

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1: O preço do boi gordo subiu esta quarta-feira, dia 30, de acordo com o indicador CPE Esalq. A arroba está sendo negociada a R$ 363,05 em São Paulo, o que representa um reforço para o bolso de quem trabalha na pecuária. No mercado de frango, o cenário é de estabilidade. Os valores não tiveram mudança na Grande São Paulo, em São José do Rio Preto e em Descalvado. O quilo do frango congelado é vendido a R$ 8,31, enquanto o frango resfriado está cotado a R$ 8,28. Já no setor de carnes suínas, a carcaça suína especial teve aumento nos atacados da Grande São Paulo. Lá, o quilo do produto custa R$ 8,50. Por outro lado, o suíno vivo registrou queda no preço entre os estados analisados. Em Santa Catarina, o animal é comercializado a R$ 5,21. Os dados são do CPEA. Reportagem Sofia Muniz.

0: Muito bem, nós estamos aproximando aí dos instantes finais do nosso programa. Deixa eu tocar aqui uma composição minha, agora saiu recente, recém saída do forno. E a música é muito bonita, cara, é linda, linda, linda, linda, linda. E eu dedico essa música em especial a uma mulher maravilhosa. E não posso falar o nome dessa pessoa porque... quando a gente gosta de verdade de alguém, você não precisa mencionar o nome, ainda principalmente em momentos e situações delicadas. Mas se ela estiver ouvindo, ela vai saber que é pra ela, tá? É pra você, nenê. Essa música chama Você do Meu Lado.
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0: estamos nos despedindo por aqui. Obrigado você que esteve com a gente. Amanhã, se Deus quiser, tem mais um programa Show da Gente. Obrigado você que esteve até o presente momento na companhia desse amigo que nos fala. E eu sei que às vezes pego pesado nos meus comentários, mas aqui, não é o interesse aqui não é ofender você, não é humilhar você, muito pelo contrário. É fazer você refletir. Porque se um reflete sobre o momento atual que nós vivemos, eu não sou contra o cristianismo. Eu só acho que o cristianismo deveria ser melhorado para que a gente possa ter uma humanidade melhor, mais justa, uma humanidade mais fraterna, sem essa briga ideológica de que, infelizmente, todas as pessoas que fazem um trabalho social são chamadas de comunista. E se você quiser me xingar de comunista, pode xingar, eu não estou nem aí. Não vai me ofender, não vai me atingir, porque eu sinto orgulhoso de ser comunista. Tá certo? Embora eu não seja, mas me chamar de comunista para mim é uma honra. E muita coisa do comunismo que deveria ser aproveitada, lá das coisas positivas que poderia ser aproveitada. Como eu costumo dizer, que todas as ideologias, ela tem o seu lado positivo e seu lado negativo. Seja de direita, seja de esquerda, seja religioso, religiosa, ou de qualquer ideologia que for. Então, por que não pegar as coisas mais positivas e aproveitar esse lado positivo e transformar isso num legado de qualidade? Pense nisso. É, lembre-se, uma pátria, uma sociedade que não cuida da sua criança, com certeza é uma pátria suicida, é uma sociedade condenada à morte. Até amanhã.
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4: A região sudeste terá condições diferentes entre os estados nesta quarta-feira. A primeira onda de calor da primavera de 2026 ainda influencia parte da região, enquanto a chegada de uma frente fria começa a mudar o padrão do tempo. Em São Paulo, há previsão de chuvisco, principalmente no sul e leste do estado. Na capital, o céu fica encoberto, com temperaturas entre 17 e 26 graus. O estado está sob alerta de onda de calor. No Rio de Janeiro, a nebulosidade predomina e há condição de chuva no sul fluminense. Na capital, os termômetros variam de 23 a 34 graus. O aviso de calor alcança áreas do centro, sul e oeste do estado. Em Minas Gerais, o tempo fica claro em grande parte do estado. Belo Horizonte registra a maior máxima entre as capitais do Sudeste, com previsão de 38 graus e mínima de 20. O alerta de calor atinge o Sul e o Sudeste Mineiro. No Espírito Santo, que não está incluído no aviso, o tempo permanece claro em boa parte do estado. Em Vitória, a mínima é de 22 graus e a máxima chega a 34. A partir desta quarta-feira, a atuação de uma frente fria no centro-sul do país deve favorecer a redução das temperaturas nas áreas afetadas pelo calor. As informações são do Instituto Nacional de Meteorologia. Viviane Bessa, o tempo e a temperatura.
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4: A quarta-feira será de céu encoberto na região sul, com chuva em Santa Catarina e no Paraná. No Rio Grande do Sul, a nebulosidade predomina. Em Porto Alegre, as temperaturas ficam entre 15 e 20 graus. Em Santa Catarina, há previsão de chuva isolada, principalmente no centro e leste do estado. Florianópolis terá mínima de 15 e máxima de 21 graus. No Paraná, são esperadas pancadas de chuva isoladas, sobretudo no centro e leste. Em Curitiba, os termômetros variam de 14 a 23 graus. A frente fria que avança pelo centro-sul do país também reduz as temperaturas e enfraquece a onda de calor na região. No Paraná, que estava totalmente incluído no alerta, os valores se aproximam da média climatológica. Com a mudança no tempo, as máximas não passam de 20 graus em Porto Alegre, 21 em Florianópolis e 23 em Curitiba. As informações são do Instituto Nacional de Meteorologia. Viviane Bessa, o tempo e a temperatura.
5: Na agenda dos presidenciáveis desta quarta-feira, teremos Lula do PT em Juiz de Fora, Minas Gerais, com o Brasil pronto para mais. Hess Dias, do PSTU, em Belém do Pará, se reúne com trabalhadores da construção civil. Renan Santos, do Missão, estará no Rio de Janeiro, visita Duque de Caxias e Petrópolis e, à noite, já em Minas Gerais, estará em Juiz de Fora. Ronaldo Caiado, do PSD, faz carreata por Goiás. Itaporanga, cidade de Goiás, Valparaíso e Lusiânia. Samara Martins, do Unidade Popular, em Belo Horizonte, participa de assembleia com moradores da ocupação Eliana Silva. Augusto Cury, do Avante, faz uma transmissão especial hoje à noite no Instagram. Clariana Barão, do Democracia Cristã, Rui Costa Pimenta, do PCO, e Wilson Grassi, do Democrata, concedem entrevistas a diferentes rádios e podcasts. Edmilson Costa, do PCB, Flávio Bolsonaro, do PL, e Romeu Zema, do Novo, estão sem agenda de campanha para hoje. Da Rádio Nacional em Brasília, Priscila Mazenotti.
6: As contas do setor público fecharam agosto com déficit primário de 10 bilhões de reais, de acordo com o relatório de estatísticas fiscais desta quarta-feira do Banco Central. Aqui são as contas de todos os governos, federal, estados e municípios. No cálculo, o governo central, que reúne Previdência, Banco Central e Governo Federal, teve déficit de 14 bilhões e 700 milhões de reais. Os governos estaduais e prefeituras registraram superávit de 2 bilhões e 700 milhões, enquanto as empresas estatais tiveram 2 bilhões de reais no positivo. Em 12 meses, o setor público consolidado acumulou mais de 82 bilhões de reais no vermelho. Os juros somaram quase 106 bilhões de reais em agosto. No acumulado de 12 meses, são mais de 1 trilhão e 180 bilhões de reais. A dívida bruta, que compreende governos federal, estaduais e municipais, além do INSS, subiu novamente e atingiu 82,9% do Produto Interno Bruto, tudo que é produzido pelo país. São mais de 11 trilhões de reais. Esse índice observa apenas o que o setor público deve. Quando entra na conta os ativos, como reservas de dólar e o dinheiro em caixa, temos a dívida líquida, e esta chegou a 9 trilhões de reais, ou 69,3% do PIB. Da Rádio Nacional em Brasília, Gabriel Brum.
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7: Hora certa. 17 horas e 13 minutos.
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3: Formação do DNA. Formação do DNA. Ainda segundo estudos, a vitamina B12 é uma das substâncias responsáveis pela formação do DNA celular. A ingestão dessa vitamina é essencial nesse aspecto. Afinal, danos nesse componente da célula podem levar também a mutações que futuramente acarretam no desenvolvimento de algum câncer.
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5: O aumento da escolaridade dos brasileiros nos últimos anos não foi suficiente para acompanhar a demanda por profissionais qualificados impulsionada pelo avanço tecnológico da indústria. Embora o país tenha ampliado o acesso à educação básica e ao ensino superior, os baixos níveis de aprendizagem e a limitada produtividade do trabalho ainda representam obstáculos à competitividade da indústria brasileira. É o que revela um estudo da Confederação Nacional da Indústria, a CNI. O coordenador técnico do estudo, Rafael Grilli Felizardo, destaca o impacto da falta de profissionais qualificados sobre a capacidade de inovação da indústria.
6: As fábricas estão se automatizando, adotando inteligência artificial e correndo para reduzir suas emissões. Comprar tecnologia é a parte fácil. A questão é que a máquina só traz produtividade se tivermos pessoas preparadas para operar, consertar e melhorar essa tecnologia.
5: Segundo o estudo, a baixa aprendizagem na educação básica é um dos principais entraves para a formação de profissionais qualificados no país. O levantamento mostra que 73% dos brasileiros de 15 anos avaliados ficaram abaixo do nível mínimo de proficiência em matemática. Em leitura, o índice chega a 50%. E em ciências, 55%. A análise também mostra que o Brasil ainda forma poucos profissionais em áreas consideradas estratégicas para uma economia cada vez mais tecnológica. No ensino superior, o gargalo aparece principalmente nas áreas de ciência, tecnologia, engenharia e matemática. Para que o país possa avançar em termos de produtividade, inovação e renda, o estudo propõe uma agenda integrada da educação básica ao ensino superior. Para isso, a CNI organiza as propostas em 4 frentes de atuação, como explica o coordenador do estudo.
6: Primeiro, garantir que a criança realmente aprenda nos primeiros anos. Segundo, formar bons professores de ciência e matemática, porque hoje o país forma menos docentes nessas áreas do que formava em 2010. Terceiro, ampliar o ensino técnico, que é a ponte mais curta entre a escola e um bom salário. E quarto, organizar o dinheiro público já existente.
5: O estudo completo está disponível na página de publicações no portal da indústria.com.br. Reportagem Paloma Custódio.
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8: A quarta-feira terá tempo aberto em Goiás e no Distrito Federal, enquanto Mato Grosso e Mato Grosso do Sul registram chuva em parte dos estados. Em Brasília, o céu fica claro, com temperaturas entre 21 e 35 graus. Goiânia também terá tempo claro, com mínima de 24 e máxima de 37 graus. Em Mato Grosso, a chuva se concentra em áreas do centro, oeste e sul. Cuiabá terá tempo encoberto com chuvisco, e os termômetros variam de 27 a 38 graus. Já em Mato Grosso do Sul, há previsão de chuva principalmente no centro, sul e oeste. Em Campo Grande, o tempo fica encoberto com chuvisco, com mínima de 25 e máxima de 34 graus. A onda de calor ainda influencia parte do centro-oeste nesta quarta-feira. O alerta abrange Mato Grosso do Sul e áreas do centro e sul de Mato Grosso. Mesmo com a ocorrência de chuva, as temperaturas continuam elevadas em parte da região. A chegada de uma frente fria ao centro-sul do país deve começar a modificar esse cenário e favorecer a redução das temperaturas nas áreas afetadas pela onda de calor. As informações são do Instituto Nacional de Meteorologia. Viviane Bessa, o tempo e a temperatura.
9: Rodrigo Pacheco toma posse como ministro do Tribunal de Contas da União nesta quarta-feira. O nome dele foi publicado no Diário Oficial da União nesta terça. Pacheco deixa o cargo de senador da República para ocupar a vaga deixada pelo ex-ministro Bruno Dantas, que foi trabalhar no mercado privado. O nome dele foi aprovado no início de setembro pela Câmara dos Deputados, após a indicação do Senado. Rodrigo Pacheco tem 49 anos e nasceu em Porto Velho, Rondônia. Foi deputado federal antes de chegar ao Senado em 2018, casa que presidiu por duas vezes. Ele chegou a ser cotado para a vaga no Supremo Tribunal Federal, mas o indicado pelo presidente Lula foi o advogado-geral da União, Jorge Messias. O presidente da República negociou com Pacheco para que concorresse ao governo de Minas Gerais, o que ele recusou. O TCU é integrado por 9 ministros, indicados pelo presidente da República, pelo Senado e pela Câmara, 3 cada um. O cargo é vitalício, com aposentadoria compulsória aos 75 anos de idade. Da Rádio Nacional em Brasília, Gabriel Brum. As contas do setor público fecharam agosto com déficit primário de 10 bilhões de reais, de acordo com o relatório de estatísticas fiscais desta quarta-feira do Banco Central. Aqui são as contas de todos os governos, federal, estados e municípios. No cálculo, o governo central, que reúne Previdência, Banco Central e governo federal, teve déficit de 14 bilhões e 700 milhões de reais. Os governos estaduais e prefeituras registraram superávit de 2 bilhões e 700 milhões, enquanto as empresas estatais tiveram 2 bilhões de reais no positivo. Em 12 meses, o setor público consolidado acumulou mais de 82 bilhões de reais no vermelho. Os juros somaram quase 106 bilhões de reais em agosto. No acumulado de 12 meses, são mais de 1 trilhão e 180 bilhões de reais. A dívida bruta, que compreende governos federal, estaduais e municipais, além do INSS, subiu novamente e atingiu 82,9% do Produto Interno Bruto, tudo que é produzido pelo país. São mais de 11 trilhões de reais. Esse índice observa apenas o que o setor público deve. Quando entra na conta os ativos, como reservas de dólar e o dinheiro em caixa, temos a dívida líquida, e esta chegou a 9 trilhões de reais, ou 69,3% do PIB. Da Rádio Nacional em Brasília, Gabriel Brum.
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10: Horas e 22 minutos.
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8: A região Nordeste terá variação de nebulosidade nesta quarta-feira, com possibilidade de chuva isolada em Alagoas. Na Bahia, o tempo fica mais aberto. Salvador terá céu claro, com temperaturas entre 23 e 28 graus. Em Sergipe, Aracaju terá céu nublado, com mínima de 26 e máxima de 29 graus. Em Alagoas, há possibilidade de chuva isolada. Em Maceió, os termômetros variam de 23 a 31 graus. Em Pernambuco, Recife terá tempo encoberto, com mínima de 22 e máxima de 31 graus. Na Paraíba, o céu fica nublado em João Pessoa, onde as temperaturas variam entre 23 e 31 graus. No Rio Grande do Norte, Natal terá muitas nuvens, com mínima de 26 e máxima de 32 graus. No Ceará, Fortaleza terá poucas nuvens e temperaturas entre 26 e 34 graus. No Piauí, Teresina terá tempo encoberto, com mínima de 25 e máxima de 39 graus, a maior temperatura prevista entre as capitais da região. E no Maranhão, São Luís terá céu encoberto, com temperaturas entre 26 e 32 graus. As informações são do Instituto Nacional de Meteorologia. Viviane Bessa, o tempo e a temperatura.
19: A lei de arbitragem completou 30 anos recentemente. Apesar da idade, a norma segue sendo considerada uma das mais modernas do mundo sobre o tema, servindo de referência e modelo para outros países. Mas muitos empreendedores acreditam que a ferramenta seja voltada para a resolução de conflitos entre grandes empresas ou contratos de alto valor. Guilherme Giussani, diretor técnico da CEMAC, a Câmara Empresarial de Mediação de Arbitragem da Associação Comercial de São Paulo, explica por que essa restrição não existe.
20: Toda pessoa física e toda pessoa jurídica pode utilizar do procedimento de arbitragem. Não existe nenhuma limitação em relação à classificação da empresa ou tipo empresarial.
19: A forma mais recomendada de acesso à arbitragem é a inclusão de uma cláusula já no nascimento do contrato. A CEMAC disponibiliza um modelo de cláusula pronto para uso, o que evita discussões futuras sobre a forma de resolução de eventuais conflitos. Mas ainda assim, o instrumento pode ser utilizado por meio de um compromisso arbitral. O único requisito técnico é que o conflito trate de direitos patrimoniais disponíveis, ou seja, qualquer questão que tenha valor econômico e possa ser negociada entre as partes. Para o advogado Roberto Matheus Ordini, presidente da CEMAC e vice-presidente da Confederação das Associações Comerciais e Empresariais do Brasil, uma das principais vantagens da arbitragem é o tempo de tramitação em relação a processos judiciais.
21: Hoje, se o pequeno recorrer ao judiciário, seja ele em qual escala for, a demora processual é de 5 a 10 anos, porque você tem as várias instâncias e elas são morosas. Na questão da arbitragem, você reduz esse prazo de conflito para um ano.
19: A lei sancionada em 1996 também trouxe a mediação como forma de resolução de conflitos contratuais. Enquanto a arbitragem funciona de uma forma mais próxima a um processo judicial, sem necessariamente buscar uma solução amigável, a mediação costuma ser indicada para conflitos em que existe uma relação duradoura a ser preservada, como disputas societárias em empresas familiares ou contratos de locação e prestação de serviço de longa data.
22: A mediação nada mais é do que a busca de um consenso. E a arbitragem, via de regra, ela não busca uma solução amigável. ela finaliza o procedimento com uma sentença arbitral, que tem força judicial, ela é reconhecida como um título executivo judicial, o mesmo poder que uma sentença dada pelo Estado, e é dada por um árbitro que é escolhido pelas partes. Ou seja, a mediação é a busca de um acordo e a arbitragem é uma decisão definitiva.
19: Com 4 anos de atuação, a SEMAC já soma 79 unidades de atendimento pelo país e até 2025 registrou 370 procedimentos de arbitragem e mediação com valores que ultrapassaram os 17 milhões de reais. Reportagem Álvaro Couto.
0: O ministro Flávio Dino, do Supremo Tribunal Federal, determinou que a Polícia Federal investigue a onda de ataques e de vandalismo contra imagens religiosas. A decisão do ministro do STF veio enquanto o Tribunal Superior Eleitoral discute a liberação de postagens que falam de uma suposta discussão sobre retirar o título de padroeira do Brasil de Nossa Senhora Aparecida. Flávio Dino afirmou que depois da decisão dele no último domingo, que liberou postagens nas redes tratando do assunto, recebeu diversas notícias sobre o que chamou de uma aparente onda de ataques nos últimos meses contra imagens religiosas. Ele traz na decisão várias reportagens dando conta de destruição de igrejas, paróquias, terreiros e lojas de artigos religiosos em várias partes do país. Dino afirma que há indícios de diferentes crimes como vilipêndio, violência contra práticas religiosas, injúria qualificada por elemento religioso, ameaça, incêndio e violação de domicílio num quadro considerado grave. E pede a investigação por parte da Polícia Federal, a abertura de inquéritos sobre crimes contra os direitos humanos e até o desmembramento das investigações, já que os ataques ocorreram em diferentes cidades do país. Da Rádio Nacional em Brasília, Priscila Mazenotti.
1: Micro e pequenas empresas ganharam um novo prazo para decidir se vão aderir ao Simples Nacional em 2027. O regime reúne tributos em um sistema simplificado para empresas com faturamento anual de até R$4.800.000. A opção pelo Simples Nacional poderá ser solicitada até 15 de outubro de 2026. O novo prazo foi regulamentado por resolução do Comitê Gestor do Simples Nacional, publicada em edição extraordinária do Diário Oficial da União desta segunda-feira. As normas incorporaram ao regime simplificado o Imposto sobre Bens e Serviços e a Contribuição sobre Bens e Serviços, tributos criados pela reforma tributária sobre o consumo. As empresas que optarem pelo regime regular de recolhimento desses impostos têm até 30 de outubro para registrar sua escolha. Criada por causa da transição para o novo sistema tributário, a alteração busca dar mais previsibilidade às empresas antes do início do ano calendário. Em nota, o presidente do Conselho Federal de Contabilidade, Joaquim Bezerra, elogiou a medida. Segundo ele, o adiamento permitirá ampliar a coordenação entre as instituições e assegurar condições mais adequadas para a adaptação às novas regras pelas micro e pequenas empresas. Quem já está no Simples Nacional, em regra, não precisa solicitar novamente a permanência no regime. Mas a recomendação é verificar a situação fiscal da empresa para identificar eventuais pendências ou exclusões para 2027. Com informações da Agência Brasil, da Rádio Nacional no Rio de Janeiro, Solimar Luz.
3: 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Vai viajar? 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
10: 17h33.
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29: Gravidez mais saudável. A vitamina D tem um papel importante na gestação, primeiramente porque age no sistema imunológico, ajudando a evitar casos de aborto associado à rejeição de implantação de embrião. Muitos estudos têm avaliado outras vantagens da vitamina D para gestantes, como a diminuição dos riscos do bebê desenvolver problemas respiratórios, prevenção à diabetes gestacional, ao parto prematuro e a infecções.
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32: A saca de 70 quilos da soja registra queda de preços no Paraná e em Paranaguá nesta quarta-feira. No mercado paranaense, a baixa é de 0,27% e a saca está cotada a R$ 153,90. Em Paranaguá, a redução é de 0,52%, com a saca negociada a R$ 171,27. No mercado de trigo, os preços subiram no Paraná e no Rio Grande do Sul. A tonelada é comercializada a R$ 1.536,73 no Paraná e a R$ 1.447,51 no Rio Grande do Sul. Os dados são do CEPEA. Reportagem Sofia Muniz.
33: As prefeituras recebem nesta quarta-feira, dia 30, a terceira parcela de setembro do Fundo de Participação dos Municípios, o FPM. Ao todo, serão mais de R$ 4,5 bilhões. O valor representa uma queda de cerca de 1% em relação ao mesmo período do ano passado, quando o repasse ficou em aproximadamente R$ 4,6 bilhões. São Paulo é o estado que concentra o maior volume de recursos neste decêndio, com cerca de R$ 562 milhões. Entre os municípios que recebem os maiores valores estão São Vicente e São Caetano do Sul, com cerca de R$ 2.400.000 cada. Já Roraima tem o menor repasse entre os estados, com aproximadamente R$ 3.300.000. Alto Alegre e Cantá estão entre os municípios que recebem os maiores valores no estado, cerca de R$ 275 mil cada. Para o especialista em orçamento público, César Lima, o resultado pode estar relacionado à cautela de consumidores e investidores.
34: Pode denotar aí um compasso de espera em relação às eleições que se aproximam, ou mesmo uma certa frustração do consumidor em relação à queda de juros, que apesar de ter acontecido há duas semanas atrás, foi uma coisa bem suave, né? Eu acho que o mercado esperava uma queda um pouco maior. E isso tem realmente deixado aí uma certa retenção na hora de consumir e fazer investimentos.
33: Vale destacar que 9 municípios estão impedidos de receber o FPM por bloqueios no Sistema Integrado de Administração Financeira do Governo Federal. Entre eles, São Miguel do Araguaia, em Goiás, Petrópolis, no Rio de Janeiro, e Barra do Ribeiro, no Rio Grande do Sul. O FPM é formado por 22,5% da arrecadação da União com o Imposto de Renda e o Imposto sobre Produtos Industrializados. A distribuição considera critérios como a população de cada município. Reportagem Marquesan Araújo.
0: O Tribunal Superior Eleitoral começa a julgar nesta quarta-feira o caso das postagens sobre Nossa Senhora Aparecida. Julgamento virtual que começa às 10 horas da manhã e vai até às 11 horas e 59 da noite de hoje mesmo. Vamos só retomar aí o vai e vem. Na quinta-feira, o humorista Antônio Tabet postou a seguinte frase nas redes. A família miliciana odeia tanto mulher preta que resolveu atacar Nossa Senhora Aparecida. E isso depois que a jornalista Maria Cristina Fernandes, sem citar nomes, falou da preocupação quanto à possibilidade de retirar de Nossa Senhora o posto de padroeira do Brasil. Horas depois, a Globo News divulgou uma errata, falando que tratava-se de um projeto de 2007 já arquivado. Aí veio o post do Tabet, também sem citar nomes. O ministro André Mendonça, do Tribunal Superior Eleitoral, determinou a suspensão desse post e de mais de 1.600 relativos a esse assunto. Atendeu a um pedido do candidato Flávio Bolsonaro, do PL. Tabet recorreu. No domingo, o ministro Flávio Dino liberou, alegando liberdade de expressão e liberdade religiosa. Nessa terça-feira, o ministro Luiz Fux suspendeu a liberação. Disse que esse é um assunto para o TSE e não para o Supremo. O fato é que, de quinta-feira para cá, já foram duas suspensões e uma liberação. Por isso que o Tribunal Superior Eleitoral vai decidir de uma vez por todas esse assunto. E ainda dentro desse processo, teve uma decisão específica relativa à deputada Érica Hilton, do PSOL. Ela tinha tido um post suspenso ainda naquela lista do ministro André Mendonça de suspensões, mas agora foi liberado pelo próprio André Mendonça. A deputada, no post, tinha criticado o projeto de 2007 e dito que a volta do debate pelas mãos de Flávio Bolsonaro ou de seus aliados deve ser observado com cautela. Na decisão que restabeleceu a postagem, André Mendonça disse que o conteúdo divulgado não reproduz o núcleo factual considerado notoriamente inverídico que havia embasado a suspensão anterior. Da Rádio Nacional em Brasília, Priscila Mazenotti.
4: Após 5 anos de atuação, o projeto internacional Cuida Chagas, liderado pela Fundação Oswaldo Cruz, encerrou suas atividades de campo e inicia a fase de avaliação e consolidação das suas contribuições para o SUS. A iniciativa visa o cuidado, tratamento e diagnóstico da doença de Chagas congênita em populações vulneráveis de 31 municípios do Brasil, Bolívia, Colômbia e Paraguai. Transmitida de mãe para filho na gravidez ou parto, a infecção é provocada pelo parasita Trypanosoma cruzi. Por meio da parceria da Fiocruz com unidades de pesquisa dos 3 países, o projeto examinou 81 mil pessoas, confirmando mais de 2.600 diagnósticos. O desafio é o fato de a maioria dos recém-nascidos com a doença não apresentar sintomas comuns à infecção, como prematuridade, baixo peso ao nascer e aumento do fígado e do baço. Além de levar cuidados primários de saúde a comunidades, o Cuida Chagas construiu estratégias de busca ativa de casos, contribuiu para a capacitação de profissionais de saúde e formação de lideranças comunitárias. Para a pesquisadora Andréa Silvestre, o projeto mostrou que é possível combater a doença de Chagas congênita por meio do SUS, com ações focadas justamente na atenção primária. Ela explica que o projeto deixou um legado.
7: O projeto deixa como legado caminhos concretos para integrar a testagem de mulheres em idade fértil gestante às rotinas dos serviços, fortalecer o acompanhamento das crianças expostas à transmissão vertical, descentralizar a coleta de exames, organizar fluxos entre atenção primária, vigilância, laboratórios, serviços especializados e ampliar o acesso ao tratamento e ao cuidado integral.
4: Para fortalecer a etapa de diagnóstico, os médicos incorporaram medidas como a triagem e acompanhamento de recém-nascidos. Outra ação inovadora foi a introdução da PCR, teste que detecta o DNA do parasita causador da doença na corrente sanguínea, permitindo o tratamento já nos primeiros meses de vida, quando há grandes chances de cura. No entanto, André Silvestre explica que implementar novas estratégias de combate não significa apenas introduzir testes.
7: É preciso, antes de tudo, formar profissionais, adaptar os processos às diferentes realidades territoriais e construir soluções junto com as equipes locais, com as pessoas acometidas e também com as comunidades. A nossa experiência mostrou que a participação social é uma parte essencial do cuidado. Quando as pessoas acometidas compreendem melhor a doença, conhecem os seus direitos, elas podem participar mais ativamente das decisões sobre sua saúde e também contribuir para enfrentar.
4: Ela também aponta que as ações do projeto não se limitaram às unidades de saúde.
7: Essa mobilização ultrapassou todos os serviços de saúde. Em alguns municípios, nós permitimos a criação de leis e políticas locais que incorporaram a doença de Chagas às suas agendas públicas. Essas são conquistas muito relevantes porque ajudam a dar continuidade às ações e a transformar essas iniciativas que foram realizadas através do projeto em compromissos que sejam permanentes nos territórios.
4: Segundo a Fiocruz, com o encerramento das atividades de campo, o Cuida Chagas passa para uma nova fase, a de análise dos dados coletados para transformar as pesquisas em ações concretas de desenvolvimento do sistema de saúde. Sob supervisão de Vitória Elizabeth, da Rádio Nacional no Rio de Janeiro, João Barbosa.
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3: 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Vai fazer uma viagem longa de carro? Não pense em dirigir todo o tempo sem parar. Sempre que possível, faça paradas de descanso a cada 2 horas. Saia do carro e dê uma breve caminhada e alongada nos músculos. Assim a viagem será menos cansativa para seu corpo.
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8: Sete horas e 46 minutos.
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19: Proteção de células nervosas. Especialistas destacam que a vitamina B12 possui um papel importante para a proteção das células nervosas, já que é um dos principais componentes da camada de mielina, que protege os neurônios e que regenera danos provocados nessas células. Assim, seu consumo pode ajudar a retardar ou até mesmo evitar doenças derivadas da degeneração de neurônios, como a demência, por exemplo.
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32: O dólar encerrou a sessão em baixa de 0,16%, cotado a R$ 5,19. Durante o pregão, a moeda chegou a subir para R$ 5,24, mas perdeu força ao longo da tarde. O movimento ocorreu após declarações de John Williams, presidente do Federal Reserve de Nova York, indicando que não há urgência para um novo aumento dos juros americanos. Com a fala, o mercado reduziu as expectativas de uma alta da taxa em outubro. Segundo o FedWatch, a probabilidade de um aumento de 0,25 ponto percentual caiu cerca de 71% para aproximadamente 51,5%. No Brasil, investidores também acompanham as perspectivas para os juros e a evolução do ajuste fiscal. Reportagem Sofia Muniz. Os preços do café e do açúcar começam esta quarta-feira em alta no mercado. O café arábica registra valorização de 0,48%. A saca de 70 quilos é negociada a R$ 1.574,02 em São Paulo. O café robusta também subiu 0,39%. A saca está cotada a R$ 977,14. No mercado de açúcar, o Cristal teve alta de 0,86% na capital paulista. A saca de 50 quilos custa R$ 121,27. Em Santos, o açúcar subiu 0,55%. A saca de 70 quilos é negociada a R$ 127,26, na média de preço sem impostos. Já o milho teve baixa de 0,40%. A saca de 70 quilos é vendida a R$ 79,20. Os dados são do CPEA Esalq. Reportagem Sofia Muniz.
2: Setembro chega ao fim com um novo ciclone extratropical se formando na costa ao sul do Brasil. Ao longo do dia e até amanhã, esse ciclone se intensifica e contribui para o avanço de uma frente fria que vai influenciar o tempo em parte do centro-oeste, sudeste e o estado do Paraná. O Instituto Nacional de Meteorologia emitiu aviso laranja de perigo para tempestades do norte catarinense até o Rio de Janeiro e o sul do Mato Grosso, englobando todo o estado do Paraná, São Paulo e Mato Grosso do Sul. Para as demais partes de Santa Catarina e o Noroeste e Norte Gaúchos, há aviso amarelo de perigo potencial para tempestades. As máximas não passam de 21 graus em Curitiba e em Florianópolis. Nesta terça-feira, os órgãos de defesa civil do Paraná e de Santa Catarina emitiram notas sobre o El Niño. Os catarinenses passaram a considerar o fenômeno como de intensidade muito forte. No Paraná, a nota conjunta da Defesa Civil Estadual e do Sistema de Tecnologia e Monitoramento Ambiental alerta para chuvas acima da média no centro-sul do estado ao longo dos meses de outubro e novembro. No sudeste, o tempo segue ensolarado, com poucas nuvens no Espírito Santo e no centro e norte de Minas Gerais. No Rio de Janeiro, a cidade retornou ao estágio 1 às 5 horas da manhã, após uma noite e madrugada em estágio 2, por conta do registro de rajadas de vento e possibilidade de pancadas de chuva. A máxima prevista na capital fluminense é de 38 graus, em Belo Horizonte 37 e 35 em Vitória. Na maior parte de Goiás, no Distrito Federal e também no leste do Mato Grosso, o dia será ensolarado, com predomínio de poucas nuvens e calor intenso. Em Cuiabá, a temperatura alcança 38 graus. Mas atenção, há aviso laranja de perigo para baixa umidade do ar no Distrito Federal e nas regiões centro, leste e norte de Goiás. Em grande parte da região nordeste, o tempo fica estável e tem céu com poucas nuvens em boa parte do interior. Com isso, há aviso laranja de perigo para baixa umidade do ar no norte e oeste da Bahia e no sudeste do Piauí. Máximas de 31 graus em Fortaleza, 28 em Salvador e 39 em Teresina. O tempo fica instável ao norte do Brasil, com pancadas de chuva e trovoadas previstas no Acre, em Rondônia e no centro e oeste do Amazonas. Para essas áreas, há aviso amarelo de perigo potencial para tempestades. Na região norte, central e sul do Amazonas, ocorrem chuvas isoladas. Máximas previstas de 37 graus em Boa Vista, 35 em Rio Branco e 33 em Manaus. Da Rádio Nacional no Rio de Janeiro, Priscila Terezo.
5: O audiovisual como porta para despertar o interesse pelo mundo das ciências junto ao público infantil. Essa é a proposta do Festival de Filmes de Ciência, que começa sua oitava edição nesta quinta-feira. A programação deste ano, que segue até o dia 20 de dezembro, traz ao Brasil 45 filmes de 17 países, que serão exibidos em espaços culturais e educativos de todo o país. Caso alguma escola, cineclube ou instituição tenha interesse em organizar uma sessão do festival, é só acessar o perfil oficial da organização do evento no Instagram, @sff_br. Os filmes também estarão disponíveis para exibição online na plataforma do festival, sendo necessário apenas preencher um formulário disponível no link da bio do Instagram. A curadoria do festival reuniu filmes para diferentes faixas etárias sobre meio ambiente, ciência e tecnologia, com enfoque sobre sustentabilidade e ativismo, conhecimento científico, equidade e cidadania. Este ano, o tema da inteligência artificial terá sessões especiais com filmes que abordam os impactos do fenômeno da IA na sala de aula, no meio ambiente, nas relações humanas e na comunicação. O festival oferece ainda sessões especiais sobre inteligência artificial, meninas e mulheres na ciência e ciência para crianças. Estão previstos também debates online, oficinas para crianças e atividades de formação de professores. Considerado o maior festival de cinema sobre ciência, o SFF é organizado pelo Goethe Institut, com exibições em 22 países da Ásia, Oriente Médio, África e América Latina. No Brasil, o festival é realizado desde 2019, com co-realização do Mediativa, Centro Brasileiro de Mídia para Crianças e Adolescentes, e a SPCine, empresa pública de fomento ao cinema ligada à Prefeitura de São Paulo. Da Rádio Nacional em São Luís, Madison Euler.
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4: Pensar sobre a saúde da mama. Para as mulheres jovens, o câncer de mama muitas vezes é uma das últimas coisas em suas mentes. Mas você pode começar a pensar em simples medidas preventivas, como a amamentação, exercícios e exames clínicos das mamas, mesmo em seus 20 e 30 anos.
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6: Dados da Pesquisa Nacional por Amostra de Domicílios, a PNAD Contínua, divulgados pelo IBGE nesta terça-feira, dia 29, mostram que a taxa de desocupação no Brasil é de 5,3%. Apesar desse patamar, o analista da PNAD, William Kratochvil, afirma que o resultado não foi suficiente para impulsionar os salários no trimestre encerrado em agosto.
7: Esse aumento do nível da ocupação, ele é importante, no entanto, ele ainda não foi suficiente para provocar um aumento no trimestre nos salários. Com R$ 3.777, esse rendimento médio ele é estável em relação ao último trimestre.
6: Já os dados do Ministério do Trabalho e Emprego, apurados pelo novo CAGED, mostram que o mercado formal, aquele com carteira assinada, abriu mais de 970 mil vagas de janeiro a julho deste ano. O número é positivo, mas representa uma queda de 29% em relação ao mesmo período de 2025. A geração de empregos formais desacelerou na agropecuária, na indústria e nos serviços. No campo, foram 51,4 mil vagas, 51% a menos. Na indústria, o saldo foi de 154 mil postos, recuo de 40%. Já os serviços abriram 591,5 mil vagas, 15% abaixo do registrado no ano passado. Para o economista César Bergo, a redução no ritmo de novas vagas não significa que o total de empregos formais esteja diminuindo, mas serve como ponto de atenção.
8: Significa que o fluxo de criação está menor em relação ao período de comparação. Então, o estoque acumulado continua crescendo. Agora, o que aconteceu de fato é que houve uma queda na atividade econômica e isso vai refletir na atividade do mercado de trabalho e, consequentemente, nós podemos ter reduções.
6: A construção civil foi a exceção entre os principais setores. De janeiro a julho, foram 180,4 mil novas vagas formais, alta de 2% na comparação anual. No comércio, o cenário foi diferente. O varejo teve saldo negativo de 51,7 mil vagas nos sete primeiros meses do ano. No mesmo período de 2025, havia criado 44,1 mil postos.

0: fixos com carteira. Reportagem Marquesan Araújo.
1: A saca de 70 quilos da soja registra queda de preços no Paraná e em Paranaguá nesta quarta-feira. No mercado paranaense, a baixa é de 0,27% e a saca está cotada a R$ 153,90. Em Paranaguá, a redução é de 0,52%, com a saca negociada a R$ 171,27. No mercado de trigo, os preços subiram no Paraná e no Rio Grande do Sul. A tonelada é comercializada a R$ 1.536,73 no Paraná e a R$ 1.447,51 no Rio Grande do Sul. Os dados são do CEPEA. Reportagem Sofia Muniz.
2: A plataforma de conversas online Discord deve adotar imediatamente medidas de proteção de crianças, adolescentes e mulheres no ambiente digital. Caso contrário, pode ser multada em R$ 100 mil por dia de descumprimento. É o que decidiu nesta quarta-feira a Justiça Federal ao atender pedido da AGU, a Advocacia Geral da União. Na semana passada, a União, por meio da AGU, acionou a Justiça, alegando que o Discord apresenta falhas nos mecanismos de verificação de idade e de proteção aos usuários contra riscos graves. Para isso, citou que as falhas culminaram na morte de uma adolescente de 13 anos em julho deste ano. Na ação civil pública, a AGU pede que a Justiça obrigue o Discord a adotar medidas de segurança sob risco de multa. Entre elas, preservar por pelo menos 6 meses registros de moderação, contas, servidores, comunidades, comunicações e notificações relacionadas aos fatos investigados, criar protocolo para situações de sextorção, que são aquelas chantagens que ameaçam expor imagens de nudez de crianças ou adolescentes, devendo comunicar às autoridades, incluir conteúdos de maus tratos ou crueldade contra animais na moderação, quando houver risco a menores, demonstrar como é feita a verificação da idade dos usuários, comprovar que a supervisão parental existe e funciona, manter arquivados os conteúdos de automutilação, suicídio e violência grave e encaminhar às autoridades competentes, quando houver, manter representante legal no Brasil e canal de denúncias em português, além de outras medidas que precisam ser adotadas em caráter de urgência. A nossa reportagem acionou a plataforma Discord para se posicionar diante da decisão, mas ainda não obteve retorno. Da Rádio Nacional em Brasília, Sayonara Moreno.
3: 6 pessoas foram presas em flagrante em Belém, no Pará, por suspeita de corrupção eleitoral. Entre os detidos está Manuel Pioneiro, candidato do Partido Republicanos ao cargo de deputado federal. Durante diligência da Polícia Federal, realizada na noite desta terça-feira, em parceria com a Controladoria Geral da União, foi identificado um saque de R$ 300 mil em espécie em uma agência bancária localizada na capital paraense. Segundo a Polícia Federal, os elementos reunidos até o momento indicam que o valor teria sido repartido ainda no interior da instituição financeira entre os investigados, havendo indícios de possível destinação à prática de corrupção eleitoral. Os alvos também estão sendo investigados pelas práticas ilícitas de lavagem de dinheiro e associação criminosa. Em nota, a assessoria de Manuel Pioneiro informou que ele já prestou esclarecimentos devidos às autoridades competentes e que os saques não têm relação com as atividades de campanha eleitoral. Ainda segundo a assessoria, como o candidato é empresário do setor agropecuário, são realizados saques financeiros conforme necessidade pessoal ou empresarial. Manuel Carlos Antunes, conhecido como Manuel Pioneiro, tem uma longa trajetória política no Pará. Entre os cargos eletivos ocupados, ele foi 4 vezes prefeito de Ananindeua e 4 vezes eleito deputado estadual. Segundo a última prestação de contas do candidato, publicada no site do Tribunal Superior Eleitoral, sua campanha recebeu cerca de R$ 344 mil até o momento, sendo 300 mil vindos do fundo partidário. Pioneiro declarou cerca de R$ 10 milhões e 300 mil em bens. Com produção de Luciene Cruz, da Rádio Nacional em São Luís, Madison Euler.
4: 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Na estrada, não esqueça de constantemente consultar o nível de combustível no tanque do seu carro. 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
6: Hora certa. 18 horas e 7 minutos.
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13: Ossos saudáveis. A vitamina D age na absorção e controle de cálcio. Esta é inclusive sua principal função. Tanto que a deficiência dessa vitamina pode ocasionar raquitismo em crianças, osteoporose em adultos, além de menor força muscular em idosos, aumentando o risco de quedas e fraturas.
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16: A região norte terá variação nas condições do tempo nesta quarta-feira. No Tocantins, o tempo fica aberto. Em Palmas, a previsão é de céu claro com temperaturas entre 25 e 39 graus. No Pará, a maior parte do estado também terá tempo aberto com aumento de nebulosidade no oeste paraense. Em Belém, o céu fica claro e os termômetros variam de 24 a 34 graus. No Amapá, a nebulosidade aumenta, principalmente no norte do estado. Em Macapá, o tempo fica encoberto, com mínima de 24 e máxima de 34 graus. Em Roraima, há previsão de chuva principalmente no centro e oeste do estado. Boa Vista terá céu encoberto com temperaturas entre 27 e 37 graus. No Amazonas, a chuva se concentra no oeste e sul do estado. Em Manaus, o dia será encoberto com mínima de 26 e máxima de 35 graus. Em Rondônia, há previsão de chuva sobretudo no oeste do estado. Porto Velho terá tempo encoberto com chuvisco, com temperaturas entre 26 e 35 graus. E no Acre também há ocorrência de chuva. Em Rio Branco, a previsão é de tempo encoberto com chuvisco, com mínima de 24 e máxima de 35 graus. As informações são do Instituto Nacional de Meteorologia. Viviane Bessa, o tempo e a temperatura.
17: O aumento da escolaridade dos brasileiros nos últimos anos não foi suficiente para acompanhar a demanda por profissionais qualificados impulsionada pelo avanço tecnológico da indústria. Embora o país tenha ampliado o acesso à educação básica e ao ensino superior, os baixos níveis de aprendizagem e a limitada produtividade do trabalho ainda representam obstáculos à competitividade da indústria brasileira. É o que revela um estudo da Confederação Nacional da Indústria, a CNI. O coordenador técnico do estudo, Rafael Grilli Felizardo, destaca o impacto da falta de profissionais qualificados sobre a capacidade de inovação da indústria.
18: As fábricas estão se automatizando, adotando inteligência artificial e correndo para reduzir suas emissões. Comprar tecnologia é a parte fácil. A questão é que a máquina só traz produtividade se tivermos pessoas preparadas para operar, consertar e melhorar essa tecnologia.
17: Segundo o estudo, a baixa aprendizagem na educação básica é um dos principais entraves para a formação de profissionais qualificados no país. O levantamento mostra que 73% dos brasileiros de 15 anos avaliados ficaram abaixo do nível mínimo de proficiência em matemática. Em leitura, o índice chega a 50%. E em ciências, 55%. A análise também mostra que o Brasil ainda forma poucos profissionais em áreas consideradas estratégicas para uma economia cada vez mais tecnológica. No ensino superior, o gargalo aparece principalmente nas áreas de ciência, tecnologia, engenharia e matemática. Para que o país possa avançar em termos de produtividade, inovação e renda, o estudo propõe uma agenda integrada da educação básica ao ensino superior. Para isso, a CNI organiza as propostas em 4 frentes de atuação, como explica o coordenador do estudo.
18: Primeiro, garantir que a criança realmente aprenda nos primeiros anos. Segundo, formar bons professores de ciência e matemática, porque hoje o país forma menos docentes nessas áreas do que formava em 2010. Terceiro, ampliar o ensino técnico, que é a ponte mais curta entre a escola e um bom salário. E quarto, organizar o dinheiro público já existente.
17: O estudo completo está disponível na página de publicações no portaldaindustria.com.br. Reportagem Paloma Custódio.
19: Representantes do Brasil se reúnem com o representante comercial dos Estados Unidos nesta quarta e quinta-feira e podem voltar a debater o tarifaço norte-americano contra produtos brasileiros. O encontro presencial acontece em Wisconsin, nos Estados Unidos, durante a reunião ministerial de comércio e investimento do G20, grupo que reúne as maiores economias desenvolvidas e emergentes do mundo. O ministro do Desenvolvimento, Indústria, Comércio e Serviços, Márcio Elias Rosa, e o ministro das Relações Exteriores, o embaixador Mauro Vieira, já participaram nesta terça de reuniões de coordenação do encontro. Márcio Elias Rosa e o representante comercial norte-americano Jameson Greer conversaram remotamente um mês atrás para tratar do tarifaço imposto pelos Estados Unidos desde julho. Agora, esta será a primeira reunião frente a frente que pode resultar na renegociação da sobretaxa de 25% sobre produtos brasileiros, incluindo ferro, aço, açúcar, etanol, calçados, roupas e maquinários agrícolas, que é fundamentada na alegação de que o Brasil adotaria práticas contra agricultores, trabalhadores e exportadores dos Estados Unidos. O tarifaço inclui uma taxa adicional de 12,5% sob a alegação que o Brasil não possui mecanismos suficientes para conter a importação de bens produzidos com trabalho forçado. O Brasil tem negado todas essas acusações. A reabertura da negociação foi ajustada em conversa telefônica entre os presidentes Lula e Donald Trump. A reunião ministerial do G20 também deve abordar temas multilaterais, como o trabalho forçado nas cadeias globais, a denúncia do comércio de alimentos como arma geopolítica e o princípio de nação mais favorecida, ou seja, a ideia que os países devem tratar todos os parceiros comerciais de forma igualitária. O encontro técnico de comércio antecede a cúpula de líderes do G20, marcada para dezembro em Miami. Da Rádio Nacional em São Luís, Gabriel Corrêa.
20: Daniel Vorcaro, dono do Banco Master, e o pai, Henrique Vorcaro, devem prestar depoimento nesta quarta-feira à Polícia Federal. Eles vão ser ouvidos por videoconferência. Daniel às 14h e Henrique às 16h. Os dois foram presos preventivamente pela Operação Compliance Zero, que investiga esquemas fraudulentos do Banco Master. Filho e pai devem falar sobre o grupo chamado A Turma, que seria responsável por intimidar de forma virtual e pessoal desafetos do ex-banqueiro. Os integrantes ainda teriam acessado sistemas públicos para levantar informações sigilosas para Vorcaro. A defesa de Daniel Vorcaro informou que ele vai responder às perguntas e esclarecer todos os pontos que forem levantados. Ele nega as acusações. Os advogados de Henrique Vorcaro também negam e dizem que ele jamais se envolveu com ilícitos atribuídos à chamada Turma. Da Rádio Nacional em Brasília, Gabriel Brum.
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22: Hora certa.
0: 18h16.
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13: Aumenta a fertilidade. A vitamina B12, agindo diretamente no DNA juntamente com o ácido fólico, permite um aumento de fertilidade na mulher, auxiliando aquelas que têm pretensão de engravidar. Ela também ajuda no aumento da evolução, melhor dizendo, da ovulação. Além disso, a vitamina B12 reduz consideravelmente as chances de um aborto espontâneo.
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28: Dados da Pesquisa Nacional por Amostra de Domicílios, a PNAD Contínua, divulgados pelo IBGE nesta terça-feira, dia 29, mostram que a taxa de desocupação no Brasil é de 5,3%. Apesar desse patamar, o analista da PNAD, William Kratochvil, afirma que o resultado não foi suficiente para impulsionar os salários no trimestre encerrado em agosto.
29: Esse aumento do nível da ocupação, ele é importante, no entanto, ele ainda não foi suficiente para provocar um aumento no trimestre nos salários. Com R$ 3.777, esse rendimento médio ele é estável em relação ao último trimestre.
28: Já os dados do Ministério do Trabalho e Emprego, apurados pelo novo CAGED, mostram que o mercado formal aquele com carteira assinada abriu mais de 970 mil vagas de janeiro a julho deste ano. O número é positivo, mas representa uma queda de 29% em relação ao mesmo período de 2025. A geração de empregos formais desacelerou na agropecuária, na indústria e nos serviços. No campo, foram 51,4 mil vagas, 51% a menos. Na indústria, o saldo foi de 154 mil postos, recuo de 40%. Já os serviços abriram 591,5 mil vagas, 15% abaixo do registrado no ano passado. Para o economista César Bergo, a redução no ritmo de novas vagas não significa que o total de empregos formais esteja diminuindo, mas serve como ponto de atenção.
2: Significa que o fluxo de criação está menor em relação ao período de comparação. Então, o estoque acumulado continua crescendo. Agora, o que aconteceu de fato é que houve uma queda na atividade econômica e isso vai refletir na atividade do mercado de trabalho e, consequentemente, nós podemos ter reduções.
28: A construção civil foi a exceção entre os principais setores. De janeiro a julho, foram 180,4 mil novas vagas formais, alta de 2% na comparação anual. No comércio, o cenário foi diferente. O varejo teve saldo negativo de 51,7 mil vagas nos 7 primeiros meses do ano. No mesmo período de 2025, havia criado 44,1 mil postos com carteira. Reportagem Marquesan Araújo.
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16: A região Nordeste terá variação de nebulosidade nesta quarta-feira, com possibilidade de chuva isolada em Alagoas. Na Bahia, o tempo fica mais aberto. Salvador terá céu claro, com temperaturas entre 23 e 28 graus. Em Sergipe, Aracaju terá céu nublado, com mínima de 26 e máxima de 29 graus. Em Alagoas, há possibilidade de chuva isolada. Em Maceió, os termômetros variam de 23 a 31 graus. Em Pernambuco, Recife terá tempo encoberto, com mínima de 22 e máxima de 31 graus. Na Paraíba, o céu fica nublado em João Pessoa, onde as temperaturas variam entre 23 e 31 graus. No Rio Grande do Norte, Natal terá muitas nuvens, com mínima de 26 e máxima de 32 graus. No Ceará, Fortaleza terá poucas nuvens e temperaturas entre 26 e 34 graus. No Piauí, Teresina terá tempo encoberto, com mínima de 25 e máxima de 39 graus, a maior temperatura prevista entre as capitais da região. E no Maranhão, São Luís terá céu encoberto, com temperaturas entre 26 e 32 graus. As informações são do Instituto Nacional de Meteorologia. Viviane Bessa, o tempo e a temperatura.
4: O Ministério Público Federal apresentou um novo pedido para suspender a licença ambiental da Petrobras para explorar a bacia da Foz do Amazonas. O MPF pede, na apelação feita nesta segunda, a paralisação imediata de qualquer atividade de perfuração ou teste no bloco marítimo FZA-M59, que fica em águas profundas no Amapá. Os procuradores contestam a decisão da Justiça Federal no Amapá na semana passada, que extinguiu a ação contra a União, o IBAMA e a Petrobras. O juiz Anselmo da Silva alegou que existem outras duas ações com o mesmo teor, o que é proibido. Também multou o MPF por entender que o órgão entrou com a ação para prejudicar o processo em andamento. Agora, no recurso, os procuradores alegam que a sentença ignorou riscos ao ecossistema marinho, descumpriu compromissos climáticos e desrespeitou tratados internacionais. O MPF alega ainda que as ações na justiça têm características diferentes. Os procuradores acrescentaram que novos fatos demonstram o risco da operação, como o vazamento de mais de 18 mil litros de fluido químico no mar no mês de janeiro. Além disso, a autorização inicial previa apenas a perfuração de um poço durante 5 meses, mas o cronograma foi alterado para a abertura de 4 poços até 2029. Os procuradores também questionam os estudos sobre a trajetória de possíveis manchas de óleo, impactos climáticos e a falta de consulta aos povos indígenas e às comunidades quilombolas e de pescadores. No mês passado, a Petrobras confirmou pela primeira vez sinais de petróleo e gás natural no poço que fica a 175 quilômetros da costa e a quase 2.900 metros de profundidade. Nós questionamos a empresa sobre o recurso do MPF, ainda sem resposta. Com informações da Agência Brasil, da Rádio Nacional em São Luís, Gabriel Correa.
5: Aposta não é investimento. Essa é a advertência do Ministério da Fazenda sobre as chamadas BETs, ou apostas online, consideradas por cerca de 20% dos apostadores como uma forma de investir. O número pertence ao nono raio-x do Investidor Brasileiro 2026, lançado pela Associação Brasileira das Entidades dos Mercados Financeiro e de Capitais. Segundo o estudo, cerca de 17% da população economicamente ativa apostou online em 2025, com gasto médio mensal em torno de R$ 200. As motivações mais frequentes são as chances de ganho rápido em momentos de necessidade e o sonho de conseguir grandes quantias. No entanto, chama a atenção quem considera as bets como forma de investimento, pois esta parcela declara gastar mais com apostas, em média, mais de R$ 280 por mês. A analista de educação financeira da entidade fechada de previdência complementar, Valia, Bárbara Ferraz, explica que há diferenças entre aposta, investimento e geração de renda.
6: A aposta depende de um resultado incerto. Você pode ganhar, mas pode perder todo o valor apostado e cada nova rodada começa esse ciclo de novo. Investimento tem planejamento, tem objetivo e tem prazo. Pode ter risco, que é importantíssimo que seja conhecido. E um ponto importante é que ele ajuda a formar patrimônio ao longo do tempo. Já a geração de renda vem do trabalho. Pode vir de um emprego, da prestação de um serviço, de um negócio ou de uma atividade produtiva.
5: No caso das apostas, o desejo pelo ganho rápido pode levar à recorrência das práticas. Segundo o analista, a frequência traz consequências ao orçamento familiar a longo prazo.
6: Quando a pessoa aposta com frequência, o dinheiro deixa de cumprir outros objetivos. A reserva, seja para cobrir uma emergência ou até para aproveitar uma oportunidade, não cresce. As dívidas podem aumentar, os planos são adiados. Existe também o risco de tentar recuperar uma perda. A pessoa perde, aposta de novo, às vezes até aumentando o valor, e isso também vira um ciclo.
5: Bárbara Ferraz explica que é preciso se atentar a alguns sinais de alerta para possível perda de controle.
6: A pessoa atrasa aluguel, água, luz ou cartão, usa o limite da conta, faz empréstimos ou apostas para tentar recuperar o que perdeu. Outro alerta é esconder valores da família ou gastar mais tempo e dinheiro do que havia planejado. Também preocupa quando a pessoa tenta parar, mas não consegue. E fica irritada quando reduz as apostas.
5: Segundo o analista, caso haja perda de controle, a recomendação é interromper as apostas e buscar por tratamento psicológico profissional. Por meio do aplicativo Meu SUS Digital, o Sistema Único de Saúde oferece auxílio gratuito para o tratamento da chamada ludopatia, que é o vício em jogos de azar. Com informações da Agência Brasil e supervisão de Vitória Elizabeth, da Rádio Nacional no Rio de Janeiro, João Barbosa.
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9: Antes de cair na estrada com seu carro, pesquise na internet qual a melhor rota a percorrer. Existem vários sites que facilitam esse trabalho para você. Aproveite também para calcular quanto vai gastar de gasolina e até se preparar para pagar pedágio. Assim, você não terá surpresas com despesas inesperadas.
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10: Hora certa. 18 horas e 29 minutos.
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13: Evita a anemia. A vitamina B12 é um dos componentes importantes na formação, maturação e proteção das hemácias, de forma a mantê-las saudáveis e evitar o desenvolvimento da anemia. Ou seja, consumir a vitamina B12 é essencial para manter uma série de funções do seu organismo funcionando.
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20: A lei de arbitragem completou 30 anos recentemente. Apesar da idade, a norma segue sendo considerada uma das mais modernas do mundo sobre o tema, servindo de referência e modelo para outros países. Mas muitos empreendedores acreditam que a ferramenta seja voltada para a resolução de conflitos entre grandes empresas ou contratos de alto valor. Guilherme Gilsang, diretor técnico da CEMAC, a Câmara Empresarial de Mediação de Arbitragem da Associação Comercial de São Paulo, explica por que essa restrição não existe.
21: Toda pessoa física e toda pessoa jurídica pode utilizar do procedimento de arbitragem. Não existe nenhuma limitação em relação à classificação da empresa ou tipo empresarial.
20: A forma mais recomendada de acesso à arbitragem é a inclusão de uma cláusula já no nascimento do contrato. A CEMAC disponibiliza um modelo de cláusula pronto para uso, o que evita discussões futuras sobre a forma de resolução de eventuais conflitos. Mas ainda assim, o instrumento pode ser utilizado por meio de um compromisso arbitral. O único requisito técnico é que o conflito trate de direitos patrimoniais disponíveis, ou seja, qualquer questão que tenha valor econômico e possa ser negociada entre as partes. Para o advogado Roberto Matheus Ordini, presidente da CEMAC e vice-presidente da Confederação das Associações Comerciais e Empresariais do Brasil, uma das principais vantagens da arbitragem é o tempo de tramitação em relação a processos judiciais.
22: Hoje, se o pequeno recorrer ao judiciário, seja ele em qual escala for, a demora processual é de 5 a 10 anos, porque você tem as várias instâncias e elas são morosas. Na questão da arbitragem, você reduz esse prazo de conflito para um ano.
20: A lei sancionada em 1996 também trouxe a mediação como forma de resolução de conflitos contratuais. Enquanto a arbitragem funciona de uma forma mais próxima a um processo judicial, sem necessariamente buscar uma solução amigável, a mediação costuma ser indicada para conflitos em que existe uma relação duradoura a ser preservada, como disputas societárias em empresas familiares ou contratos de locação e prestação de serviço de longa data.
21: A mediação nada mais é do que a busca de um consenso. E a arbitragem, via de regra, ela não busca uma solução amigável. Ela finaliza o procedimento com uma sentença arbitral, que tem força judicial, ela é reconhecida como um título executivo judicial, o mesmo poder que uma sentença dada pelo Estado, e é dada por um árbitro que é escolhido pelas partes. Ou seja, a mediação é a busca de um acordo e a arbitragem é uma decisão definitiva.
20: Com 4 anos de atuação, a SEMAC já soma 79 unidades de atendimento pelo país e até 2025 registrou 370 procedimentos de arbitragem e mediação com valores que ultrapassaram os 17 milhões de reais. Reportagem Álvaro Couto.
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3: A quarta-feira será de céu encoberto na região sul, com chuva em Santa Catarina e no Paraná. No Rio Grande do Sul, a nebulosidade predomina. Em Porto Alegre, as temperaturas ficam entre 15 e 20 graus. Em Santa Catarina, há previsão de chuva isolada, principalmente no centro e leste do estado. Florianópolis terá mínima de 15 e máxima de 21 graus. No Paraná, são esperadas pancadas de chuva isoladas, sobretudo no centro e leste. Em Curitiba, os termômetros variam de 14 a 23 graus. A frente fria que avança pelo centro-sul do país também reduz as temperaturas e enfraquece a onda de calor na região. No Paraná, que estava totalmente incluído no alerta, os valores se aproximam da média climatológica. Com a mudança no tempo, as máximas não passam de 20 graus em Porto Alegre, 21 em Florianópolis e 23 em Curitiba. As informações são do Instituto Nacional de Meteorologia. Viviane Bessa, o tempo e a temperatura.
4: Quem trabalhar no dia da eleição tem direito de se ausentar pelo tempo necessário para ir à sessão eleitoral votar e retornar ao trabalho. O empregador não pode impedir ou dificultar o deslocamento, nem descontar do salário o tempo utilizado para votar. Também não pode exigir a compensação dessas horas. A regra vale para trabalhadores de todas as categorias, inclusive quem atua em serviços que funcionam aos domingos. A empresa deve organizar a jornada para garantir o exercício do voto. Também é proibido pressionar o funcionário sobre sua escolha política ou exigir comprovação do voto. Em caso de irregularidades, o trabalhador pode procurar o Ministério Público do Trabalho ou o Ministério Público Eleitoral. Antônio Neves, da Rádio Unitins FM de Palmas, Tocantins, para a Rádio Nacional de Brasília.
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16: Olá, amigas e amigos do Viva Maria, que neste 30 de setembro de 2026, em meio a tantas datas importantes a serem lembradas, tais como o Dia da Secretária, Dia da Bíblia Católica, Dia Nacional do Jornaleiro, Dia Mundial do Tradutor e da Tradução e Dia da Navegação, faz questão de comemorar o Dia Internacional do Podcast, que guarda uma estreita relação com esse rádio que nos irradia, mas que, apesar das semelhanças, se diferencia pelo consumo. Explicando melhor, na maioria das vezes, o rádio é transmitido ao vivo em uma programação alinhada pelas emissoras e que exige sintonia no momento exato. Já no podcast, a audiência é quem escolhe o quê e quando quer ouvir. Hoje, por exemplo, Viva Maria escolheu colocar no ar o premiado podcast sobre a morte dos polinizadores em Belterra, no Pará. Foi criado por mim em parceria com a jornalista Elizabeth Oliveira, cuja produção contou com recursos do Amazon Rainforest Journalism Fund e foi destacada internacionalmente pelo Pulitzer Center. Essa série foi selecionada pelo Pulitzer Center como uma das principais histórias em 2020. E de lá para cá se passaram 6 anos, mas graças ao formato podcast é possível ouvi-lo hoje, como se fosse ontem. Com vocês, o primeiro episódio da série Belterra, Colonização Devastadora.
23: A audição não é exclusividade dos ouvidos. As flores, por exemplo, são capazes de escutar o zumbido das abelhas. Mas só você é capaz de entender esse zumbido como um pedido de socorro. No momento, nossas amigas estão sendo atacadas pelo uso abusivo dos agrotóxicos. Como elas, outros tantos insetos estão desorientados. Mas para além da denúncia, queremos levar você até o cemitério das colmeias. E para isso, tudo o que você precisa fazer é acompanhar a série de podcasts sobre a morte dos polinizadores, baseada numa reportagem produzida com o apoio do Fundo Amazon Rainforest Journalism Fund, em parceria com o Pulitzer Center. A apresentação é da jornalista Mara Régia, que, como os antigos navegantes, tem a bússola para nos levar agora até a Amazônia.
5: No princípio, era uma bela terra.
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5: Bela terra de solo fértil e terra preta, resultado da ocupação indígena. Mas anos mais tarde, com a chegada dos exploradores, as comunidades locais tiveram que amargar a ganância da ocupação colonizadora, sempre pautada pela exploração dos recursos naturais. Com Bela Terra não foi diferente. Localizada na região metropolitana de Santarém, mesorregião Baixo Amazonas, a 724 quilômetros de Belém, esse município paraense herdou a falência de Fordlândia, uma cidade criada nos moldes da arquitetura norte-americana em uma área de 1 milhão de hectares concedida pelo governo do Pará às margens do rio Tapajós com o objetivo de abastecer a Ford Motor Company com borracha de látex. Seu Francisco Bezerra Oliveira, cearense de Cedro, conhece bem a saga de Henry Ford em Belterra. Há 77 anos é morador da cidade e sabe as razões que derrotaram o ambicioso projeto de exploração da borracha na Bela Terra. Sua visão privilegiada do passado, do presente e do futuro parece ter uma relação direta com a altitude de uma das caixas d'água que até hoje ele adora escalar como se fosse um fiscal guardião das quadras. Felizmente, seu Francisco não tem medo de altura, não é isso?
7: Eu não tenho medo de altura e gosto disso. Desde a minha juventude que eu subo lá.
5: Quantos metros tem a caixa d'água?
7: Até o início dela, assim, tem 30. Lá onde eu fui na bolinha, deve ter 50. Essa caixa d'água é do tempo dos americanos. Eles chegaram aqui em 34, né?
5: Então, me conte a história da chegada dos americanos aqui, que o senhor deve saber de cor. Conversou com todo esse povo, muitos já se foram, mas o senhor sabe a história, né?
7: Alguma coisa eu sei.
5: O que o senhor sabe?
7: Bom, o que eu sei é que o Ford, ele precisou de borracha, que naquela época a borracha só tinha aqui na Amazônia, de maneira natural. Só o caboclo que pegava uma semente, cavava com a ponta do facão ali na beira do rio, botava aquela semente, aquela planta crescia, ficava enorme, ficava dando látex a vida toda. Aí o americano se baseou nisso, né? Disse, poxa, se eu levar para lá a tecnologia, nós vamos nadar em látex. Tentou em Fordlândia, aí ele trocou. Se deu bem, mesmo assim, só trabalhou 11 anos, de 34 a 45. Era 250 mil hectares o terreno todo, né? A mata toda. Outras causas aconteceram, né? A principal causa foi o fato dele não encontrar gente suficiente para trabalhar. Não tinha nada, era no muque, no machado, na serra manual. Então, para fazer um trabalho que hoje em dia um homem faz, era preciso 10, 20 homens para fazer, né? Ou mais.
5: E junto com ele lá se foram as seringueiras, porque aqui a seringueira continua sendo uma referência, mas a gente está vendo, inclusive, uma pouca presença dela, embora tenha um bosque da seringueira aqui próximo, né?
7: Sim, lá perto da prefeitura, né? Tem aquele bosque, quando eles chegaram aqui, ele já estava. Para você ver
5: Aquelas seringueiras são centenárias.
7: São, essas são centenárias.
5: Agora o senhor acredita que essa experiência que, infelizmente, não trouxe o projeto sonhado, possa se comparar à experiência que Belterra vive hoje com a presença da soja em tão grande escala, com tantos sojeiros aqui na região?
7: Bom, essa experiência do Ford era uma experiência muito válida, só que, como você disse, não deu certo, né? a soja também não vai dar certo, porque o nosso solo não é apropriado para agricultura industrial. O nosso solo é pobre. O horizonte fértil do nosso solo é pobre. Então, eles estão plantando nos primeiros anos, tudo bem, está dando alguma coisa, muito adubo, muita coisa química.
16: Você acha que a fonte vai secar?
7: Vai secar, porque esse nosso solo aqui, o solo da Amazônia, não é apropriado, ele é apropriado para a floresta. A floresta se mantém milhões de anos aí com o seu próprio adubo, com as folhas que caem, o ciclo da natureza, né? Cai a folha, aduba a terra, nasce novas árvores, cresce, morre, cai, vira adubo e nós... Só isso. Mexeu naquilo, tirou aquela matéria orgânica e queimou ou retirou. A terra não é suficiente para fazer agricultura de anos e anos, não.
16: Que futuro o senhor vislumbra?
7: É muito difícil porque aqui fica longe do rio. 6 quilômetros, no mínimo. Fica longe da estrada, mais 10 ou 15 quilômetros longe da estrada que passa para Santarém. Não passa caminhão deixando isso, deixando aquilo, fazer uma fábrica ou qualquer coisa que pudesse melhorar a situação. Portanto, eu acho que aqui é assim mesmo, uma cidade pequena, tranquila, boa de viver, mas o futuro é um pouco escasso.
16: Mas, na sua opinião, qual o maior problema de Belterra ambiental?
7: O maior problema, a retirada de madeira ilegal. Tem gente que retira madeira da fauna de noite.
16: Nossa, mas não é proibido?
7: É proibido, mas não tem uma fiscalização, nem uma legislação assim que trate a sério, né? Porque não é possível. E esse é um dos problemas, porque você já anda numa estrada dessa, você vê áreas que ainda tem mata, mas a maioria áreas já devastada, quando não é plantação, mas já é capoeira, mata de segunda, né? Mata não é mais primitiva. Essa coisa me entristece muito, porque é muito difícil não gostar de um negócio desse, né? E também não ter jeito a dar. Então, eu vou mostrar uma coisa para você. Posso?
16: Pode, claro.
7: Uma paródia que eu fiz. É um momento só, tá? Que eu vou pegar a viola.

0: fazem festa.
1: Do paraíso ao deserto, Belterra sitiada pelos plantios de soja, vive hoje o pesadelo da devastação de suas castanheiras seculares, bacabeiras, piquiais, como disse na paródia da música Doralice, de Moreira da Silva, o seu Francisco Bezerra Oliveira. Como ele, um outro cidadão da bela terra se vale da poesia para denunciar o risco ambiental da cidade onde nasceu e cresceu.
2: Quero saber quem derrubou a castanheira, a seringueira, quem será quem destruiu? Quem arrancou e tocou fogo nas palmeiras, ganhou dinheiro, mas o mundo poluiu.
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6: 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Filtro de ar, óleo e combustível. Não se esqueça desse trio. Faça as trocas de filtro sempre de acordo com as instruções do manual do seu carro. Sempre respeitando o prazo e a quilometragem máxima indicada. E sempre que trocar o óleo do motor, também faça a troca do filtro de óleo. Esses cuidados aumentam a vida útil do motor.
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7: Hora certa. 18:52.
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13: A vitamina D melhora no ganho de massa muscular. Os profissionais de equipe de saúde destacam que a vitamina D funciona no organismo humano como um aditivo hormonal pela sua característica estoriadial.
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15: Empreendedores que estudam aderir ou não ao Simples Nacional acabam de ganhar mais tempo para a tomada dessa decisão. O Comitê Gestor do Simples Nacional prorrogou para 15 de outubro o prazo para a escolha, anteriormente definido para esta quarta-feira, dia 30. Foi adiada também a data limite para a definição do modelo de recolhimento do IBS e da CBS. Agora, empresas têm até o dia 30 de outubro para optar entre o regime puro, pago na guia única do Simples, ou o híbrido, pelo regime regular. A prorrogação atende a uma demanda do setor produtivo que cobra a definição das alíquotas definitivas para o IBS e a CBS e também do reajuste dos limites de faturamento para empresas do Simples. Segundo Anderson Trautmann Cardoso, coordenador do Comitê Jurídico da Confederação das Associações Comerciais e Empresariais do Brasil, a escolha ficou mais difícil com as mudanças trazidas pela reforma tributária.
0: A adesão ao regime do Simples Nacional tornou-se ainda mais complexa no novo sistema decorrente da reforma tributária, na medida em que a definição envolve mais elementos a serem avaliados, incluindo o regime híbrido. Além disso, ainda pendem definições inclusive para o regime geral, como a alíquota da CBS, questões relacionadas ao split payment e ao recolhimento pelo adquirente, chamado RAD.
15: Hoje, o teto do Simples Nacional está fixado, desde 2018, em R$ 81 mil para o MEI, R$ 360 mil para microempresas e R$ 4.800.000 mil para empresas de pequeno porte. A proposta discutida na Câmara dos Deputados prevê elevar o teto do MEI para R$ 140 mil a partir de 2027, mas não tem data para votação. Já o IBS e a CBS vêm sendo cobrados desde janeiro de 2026 em caráter de teste, mesmo sem definição quanto às alíquotas. Em julho, o comitê gestor do IBS passou a trabalhar, apenas para fins de projeção, com uma alíquota conjunta estimada de 27,91%, 1,4 ponto percentual acima do previsto pela reforma tributária. Diante desse cenário de indefinições, Trautmann avalia que a prorrogação dos prazos foi essencial para os pequenos negócios.
0: Nesse contexto, entendemos como relevantíssimo o acolhimento do pleito de prorrogação desses prazos para que micro e pequenos empresários possam avaliar a melhor opção de acordo com o seu modelo de negócio, evitando assim prejuízos a seus empreendimentos.
15: De acordo com o balanço mais recente da Receita Federal, das mais de 370 mil solicitações de opção pelo Simples Nacional, 238 foram

0: do frango congelado é vendida a R$ 8,31, enquanto o frango resfriado está cotado a R$ 8,28. Já no setor de carnes suínas, a carcaça suína especial teve aumento nos atacados da Grande São Paulo. Lá, o quilo do produto custa R$ 8,50. Por outro lado, o suíno vivo registrou queda no preço entre os estados analisados. Em Santa Catarina, o animal é comercializado a R$ 5,21. Os dados são do CEPEA. Reportagem Sofia Muniz.
1: O retorno dos funcionários da Caixa Econômica Federal ao trabalho foi determinado nesta terça-feira pelo Tribunal Superior do Trabalho ao julgar o dissídio coletivo da categoria. Os 20 dias de paralisação não serão descontados, mas devem ser compensados em até 180 dias. Os magistrados decidiram ainda que a greve não era abusiva e fixaram reajuste salarial de 100% do INPC, o Índice Nacional de Preços ao Consumidor, mais 0,6%. A decisão terá validade de 2 anos. O mesmo índice de reajuste deverá ser aplicado ao Vale Refeição, à cesta alimentação e aos auxílios creche, babá e indenização por assalto ou sinistro. Diante do impasse sobre o modelo do Plano Saúde Caixa, os ministros do TST decidiram manter as regras que constavam do acordo coletivo anterior, de 2024 a 2026. Com informações da Agência Brasil, da Rádio Nacional no Rio de Janeiro, Cristiane Ribeiro.
2: A Polícia Federal recuperou no Rio de Janeiro uma pintura peruana do século XVII que seria comercializada no estado. Segundo o Ministério da Cultura do Peru, a obra Magnífico Senhor de los Temblores é reconhecida como integrante do patrimônio cultural da nação peruana e não poderia ter sido retirada daquele país sem a devida autorização estatal específica. A investigação teve início a partir da comunicação oficial da Polícia Nacional do Peru, APF, sobre o anúncio da pintura em uma plataforma internacional de comércio de obras de arte. De acordo com as diligências, os agentes federais identificaram elementos que vinculam a obra anunciada internacionalmente a uma empresa sediada no Rio de Janeiro, dedicada ao comércio de artes e antiguidades. Além da recuperação da obra de arte, os policiais federais cumprem mandado de busca e apreensão para localizar documentos referentes à aquisição da pintura, procedência, transporte, importação, oferta e comercialização. Também são feitas buscas por dispositivos eletrônicos que possam conter elementos relacionados aos fatos investigados. A atuação da PF integra a cooperação policial internacional entre Brasil e Peru para o combate ao tráfico de bens culturais e recuperação de objetos pertencentes ao patrimônio histórico e artístico estrangeiro. A investigação também considera os compromissos internacionais de proteção aos bens culturais decorrentes da Convenção da Unesco. Da Rádio Nacional no Rio de Janeiro, Priscila Terezo.
3: 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Problemas nas velas e nos cabos ocasionam vários problemas no seu carro, como consumo elevado, falhas, perda de desempenho, entre outros. A maioria dos fabricantes de veículos indica a troca de velas pelo menos a cada 30 mil quilômetros rodados. Já os cabos de vela geralmente são trocados a cada 50 mil quilômetros. 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
6: Bom funcionamento do coração. Essa vitamina atua também no controle das contrações do músculo cardíaco, ou seja, a vitamina D ajuda a bombear o sangue para o corpo.
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8: Os preços do café e do açúcar começam esta quarta-feira em alta no mercado. O café arábica registra valorização de 0,48%. A saca de 70 quilos é negociada a R$ 1.574,02 em São Paulo. O café robusta também subiu 0,39%. A saca está cotada a R$ 977,14. No mercado de açúcar, o Cristal teve alta de 0,86% na capital paulista. A saca de 50 quilos custa R$ 121,27. Em Santos, o açúcar subiu 0,55%. A saca de 70 quilos é negociada a R$ 127,26, na média de preço sem impostos. Já o milho teve baixa de 0,40%. A saca de 70 quilos é vendida a R$ 79,20. Os dados são do CPEA Esalq. Reportagem Sofia Muniz. O dólar encerrou a sessão em baixa de 0,16%, cotado a R$ 5,19. Durante o pregão, a moeda chegou a subir para R$ 5,24, mas perdeu força ao longo da tarde. O movimento ocorreu após declarações de John Williams, presidente do Federal Reserve de Nova York, indicando que não há urgência para um novo aumento dos juros americanos. Com a fala, o mercado reduziu as expectativas de uma alta da taxa em outubro. Segundo o FedWatch, a probabilidade de um aumento de 0,25 ponto percentual caiu cerca de 71% para aproximadamente 51,5%. No Brasil, investidores também acompanham as perspectivas para os juros e a evolução do ajuste fiscal. Reportagem Sofia Muniz.
9: O Ministério Público da Paraíba encerrou nesta semana o ciclo de visitas a escolas dentro do projeto educativo Mulher Forte, Mulher Segura, Educação e Prevenção contra a Violência no Ambiente Escolar. A ideia é combater a violência de gênero dentro das escolas e também na vida doméstica dos estudantes. A ação passou por 7 cidades ligadas à Promotoria de Justiça de Bananeiras. 930 pessoas, entre estudantes do ensino médio, do EJA, Educação de Jovens e Adultos, além de educadores, participaram do programa de conscientização sobre violência de gênero, igualdade e cidadania. Desde março, as equipes do Ministério Público Paraibano passaram pelas cidades de Bananeiras, Belém, Borborema, Caiçara, Dona Inês, Logradouro e Serraria. Durante os encontros ocorridos em sala de aula, foram debatidos temas como a diferenciação entre conflitos ordinários e violência de gênero, a identificação de sinais de abusividade em namoros e amizades e as raízes socioculturais da desigualdade entre homens e mulheres. A metodologia usada incluiu a apresentação de indicadores alarmantes da violência contra a mulher no país e no estado da Paraíba. O Ministério Público Estadual acredita que a oportunidade de estar nessas localidades da região do Brejo Paraibano vai permitir um diagnóstico social das cidades, fornecendo subsídios para futuras ações transversais de tutela coletiva dos direitos das mulheres e proteção à infância e juventude. Da Rádio Nacional em São Luís, Madison Euler.
10: Um avião comercial que seguia de Dubai, nos Emirados Árabes Unidos, para Tel Aviv, em Israel, teve que desviar a rota para a Arábia Saudita nesta quarta-feira após uma briga física entre os pilotos. Dados e um monitor de rastreamento indicam que a aeronave perdeu mais da metade da altitude, 5 mil metros, em pouco mais de 2 minutos, próximo das 2h20 da manhã pelo horário de Brasília. Depois, o avião foi estabilizado. A aeronave realizou o pouso de emergência cerca de 1h30 após o incidente. Segundo a imprensa de Israel, a tripulação teria assumido o controle da cabine do avião com cerca de 150 passageiros israelenses. Alguns deles, com sangramentos, postaram vídeos do interior da aeronave. O primeiro-ministro Benjamin Netanyahu informou que a situação estava sob controle e que os passageiros seriam trazidos de volta a Israel. O aeroporto de Tabuk, na Arábia Saudita, onde a aeronave pousou, informou que os dois pilotos tiveram que ser hospitalizados. Israel não mantém relações diplomáticas oficiais com o país árabe. Já a agência Reuters reportou que o piloto havia esfaqueado o comandante, segundo autoridades israelenses. A companhia aérea Fly Dubai opera voos diários entre Dubai e Tel Aviv. Em comunicado oficial, a empresa informou que foram enviadas 2 aeronaves de substituição para atender aos passageiros e que as causas do acidente ainda precisam ser investigadas. A Fly Dubai pediu que especulações fossem evitadas. No último dia 26, outro voo que fazia a mesma rota Dubai-Tel Aviv também desviou o caminho e pousou na Jordânia. Da Rádio Nacional em São Luís, Gabriel Correa.
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12: Hora certa. 19 horas e 10 minutos.

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3: Hora certa. 19 horas e 21 minutos.

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6: Hora certa. 19 horas e 36 minutos.

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7: Hora certa. 19 horas e 49 minutos.

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10: Hora certa. 20 horas e 2 minutos.

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1: Projetinho fácil. Com uma telinha de ponto cruz e um porta-retratos, você faz um lindo suporte para brincos.
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0: Boa ideia!
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4: Hora certa. 20 horas e 6 minutos.

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5: 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Sugestões para ajudar no seu dia a dia.
6: Organizar copos no armário. Está ficando sem espaço no armário para guardar copos? É possível improvisar uma prateleira usando uma bandeja. Sobre uma fileira de copos, coloque uma bandeja e depois empilhe mais uma fileira de copos. Forre a bandeja com EVA para impedir que os copos escorreguem. Gostou das dicas? Amanhã tem mais.
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9: Hora certa. 20 horas e 25 minutos.

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4: 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Sugestões para ajudar no seu dia a dia.
5: Armazenar tapetes. A melhor maneira de guardar um tapete é enrolado, né? Além de evitar marcas, você economiza espaço. Em um tubo de PVC ou até mesmo em um tubo de macarrão, de piscina, né? Você vai enrolar o tapete com a face virada para dentro, só no sentido de comprimento.
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5: 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Sugestões para ajudar no seu dia a dia.
6: Identificar chaves. Se o seu molho de chaves é muito populoso e você sempre se confunde na hora de abrir as fechaduras, um bom truque é pintar a cabeça das chaves com esmalte de cores diferentes. Assim fica mais fácil associar a cor à porta correta.
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9: Hora certa. 21 horas e 1 minuto.